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0: queria casar com o Manuel Luiz. 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
1: 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Eu sempre quis casar com uma mulher branca.
0: Meu Deus, já estou aqui. 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
1: Sim.
0: Tem namorada?
1: Sim.
0: É branca?
1: Não.

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0: televisão. E acaba aceitando o homem que tem televisão. Acaba assistindo a visão na televisão. Isso, né?
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0: Passa um minuto das 7 da manhã, tem uma ótima quarta-feira com o Snooze. Até às 11 vamos às Trend News com Filipa Ribeiro. Bom dia.
1: Olá, bom dia. Cristiano Ronaldo pede desculpa a adeptos e aos colegas por ter abandonado o estágio da seleção e acusa Jorge Jesus de ter faltado à palavra. Numa extensa carta, Ronaldo diz que o treinador não cumpriu o que tinha sido planeado ainda antes do início do estágio e que Jorge Jesus, depois do jogo da Dinamarca, não cumpriu na conferência de imprensa 8 pontos que tinham sido combinados. Ronaldo diz que depois de cumprir a suspensão que lhe for aplicada, estará disponível para voltar à seleção nacional. Depois desta quebra de silêncio, Jorge Jesus esteve reunido com o presidente da Federação Portuguesa de Futebol, mas questionado por jornalistas não quis comentar. Há jovens a receber 1.000 euros por apenas uma noite para guardar pavilhões repletos de droga. É um dado avançado pelo diretor da Unidade de Combate ao Tráfico de Estupefacientes da Polícia Judiciária na Renascença. João Oliveira diz que as apreensões aumentaram já 20% este ano face aos dados de todo o ano passado. Quase 3 mil reformados vão ter um corte no valor da pensão em causa à correção de um lapso no sistema que entre maio e agosto atribuiu pensões no valor superior. O Ministério do Trabalho diz que a diferença mensal média será de cerca de 93 euros. Na Argentina, Messi despediu-se nas últimas horas da seleção. Num jogo com o Benin, contribuiu com 1 golo e 2 assistências. Entre lágrimas e aplausos, o camisola 10 despede-se da seleção argentina com uma vitória de 3-0.
0: Muito obrigada, Filipa. Vamos ao trânsito, Maria.
2: Vamos, sim, senhora. Bom dia. Porto, trânsito sem complicações. Em Lisboa, abrandamentos na chegada à Ponte 25 de Abril. A partir do Laranjeiro, a linha verde, já sabes, 850-5010.
3: E no tempo? Opa, bom dia a todos.
0: Bom dia.
3: Isto não é que vou ser eu a dizer que há aguaceiros, está nublado, de vento no litoral.
0: Isso é para hoje?
3: É pá, é para hoje.
0: Opa!
3: Viseu 21, Porto e Aveiro 22, Coimbra 23, Lisboa e Faro 24, Évora 25 e Braga 26 graus Celsius.
0: Aqui não chove, boa quarta-feira, quando faltam...
2: Desculpa, é porque é a minha artista favorita.
3: Ai,
0: nunca passou na rádio, nunca!
2: Para acordar.
0: Ah,
3: que Ciana!
0: É a Ciana Sparrow, para o caso não saberes.

0: passam 9 minutos das 7 da manhã. Precisamos da tua energia também, porque hoje é quarta-feira, está comprovado, as quartas-feiras são o pior dia da semana.
1: Quantas horas é que cansaço? Dormiste, Madalena?
0: Eu dormi para aí 5 horas. Não sei se não foi até 4 horas e meia, se calhar.
1: Ok, 5 horas. Uhum. E tu, Francisco?
2: 6.
1: Eu dormi 8 horas.
2: Pois,
3: as manhãs da Mega Hits.
1: Eu estou super feliz, malta. Bom dia, boa quarta-feira, estamos todos, tipo, loucos da cabeça.
0: Não estamos todos, não é por tu estares que estamos todos, Maria. Portanto, respeita-nos.
1: Do quê?
0: E ela está a forçar que ela não estava louca da cabeça antes de entrar no ar. Portanto, essas 8 horas...
1: Não. Eu só não
0: muito fraquinhas.
1: Sabe, eu só não quero é chegar aqui e dizer, malta, olha, dormi bué da bem, eu sei
0: fazer
1: que vocês
0: inveja,
1: estão,
0: não é?
1: Estão muito a mal,
2: não,
1: mas
2: não,
1: eu estou
2: não,
1: ótima,
2: não. Maria, nós no carro e veste-me boleia hoje, vieste em silêncio o tempo todo.
1: Tu és... Oh, Francisco.
0: Eu já te vi com mais energia.
1: Francisco,
0: e não dormiste 8 horas.
1: Tu entras no meu carro, tu é que tens de fazer a conversa da treta, percebes?
0: Não, és o copiloto.
2: Eu faço, quando tu não me respondes, eu calmo.
1: O que é que eu não te respondi?
2: Ah,
1: Andréia?
2: Estás super gira hoje, Maria.
1: Ai, pá, que mentiroso.
0: Tu... Bom.
1: Que mentiroso.
2: Bom nada. Então, eu também tenho que elogiar a minha colega de vez em quando.
1: Olha, nós queremos é saber se tu dormiste bem, para ti que és pai, o teu recém-nascido, já dormiu bem ou não?
0: Uhum.
1: 968-689-229, estamos aqui porque eu sei que quartas-feiras é difícil.
0: Eu tenho um mini desafio para esta quarta-feira de manhã, que atenção, vai ser muito difícil, porque eu tenho muitos poucos dados.
1: Dados?
0: Dados, em termos de dados,
1: estatística.
0: Coisas para vos dar.
1: Ah, ok.
0: Eu há 2 dias ouvi uma música num carro no TVDE. E esqueci-me de fazer Shazam. E pensei, mas eu sei trautear isto. Só que há um problema em trautear.
2: Puseste no Google, lá.
0: Não, há um problema em trautear, que é se eu não trautear no momento, que é como quem diz, ir ao dictafone e trautear.
1: Já te esqueces.
0: Se eu não pesquisar, eu apercebi-me que um dia depois já não me lembro da música. Portanto, eu não consigo sequer lembrar. Eu pensei, bem, eu sei trautear esta música, eu vou conseguir ir pesquisá-la daqui a uns minutos, porque eu não podia pesquisar naquele momento, não sei porquê.
2: Mas é uma música nova, é uma música
0: pois.
2: Pop, é uma música.
0: Não, era uma
2: antiga,
0: música dos anos 2000, tipo 2010.
2: Okay.
1: Tipo Stereo Love.
0: Tipo Stereo Love, exatamente. Exatamente o mesmo tipo de música do Stereo Love, super, hiper, mega nostálgica. E eu pensei, bem, eu tenho que lhes mostrar esta música quando estivermos no programa.
2: Oh, Madalena.
0: E fui parva, fui estúpida mesmo. E agora precisava da vossa ajuda.
2: Então, mas tu não sabes trautear.
0: Não conseguem, tipo...
1: Era inglês?
0: É top 5. É top 5 das mais... Mas que já não ouvíamos há imenso tempo.
1: Ok, vamos procurar.
0: Conseguem ajudar?
1: Vamos.
0: 968-689-229. Não sei se lembram de alguma música nostálgica dos anos 2000, 2010, tipo Stereo Love. E dá para fazer nananás, mas todas as músicas dão para fazer nananás. Eu queria mesmo muito ouvir essa música, portanto, se puderes ajudar, eu aceitava.
1: Boa.

0: São 17 minutos das 7 da manhã, estás com o Snooze até às 11, comigo Madalena Costa, Francisco Mendes e Maria Betonilho, e contigo mesmo. Especialmente quando envias áudios para o nosso WhatsApp.
1: Lembram-se que o Bino está noivo, o Bino vai se casar e quem sabe se o Bino nos convida para o casamento. Era lindo. Vamos ouvir o Bino, bom dia.
2: Buenos dias, carinhos. Hoje não vai nada aqui, estou de gás. Estou numa quarta-feira. Músicas nostálgicas dos anos 2000, a que me bate mais.
0: Ai, oh, Bino, não dá a perceber nada.
1: O Bino agora deixa ficou noivo, tal
0: uma calma, Francisco riu-se, se calhar percebeu.
3: Não, ele diz, não dá mesmo, e acho que cometi um erro, como diz a Britney Spears, o Psy Diddy
0: Tiger. Ok, certo.
1: Bom dia, temos o Tiago, bom dia.
4: Tiagão. Em relação a ter dormido bem, posso-vos adiantar que ainda não era esta pessoa a dormir bem. Devido ao meu recém-nascido.
1: Ótimo.
4: E hoje ainda tive um acréscimo que ele decidiu presentear-me com um xixi noturno.
1: Ai, que bom.
4: E quando estávamos a mudar a fralda, ele decidiu fazer o xixi nessa hora. Por isso não andamos a trocar roupas de cama à meia da noite.
1: Pronto, isso acontece.
4: É a vida a acontecer.
0: Fazer um recém-nascido só fazer um xixi durante a noite não é super bom?
3: Não, mas acho que foi enquanto estavam a mudar a fralda.
0: Tipo,
3: portanto,
0: na cara.
3: De repente foi... Estás a ver repuxo?
0: Já percebi.
3: Um regato de água.
0: Olha, mas isso é um presente mesmo.
1: Isso já me aconteceu com o meu sobrinho e eu agora meto sempre ali um dodote.
0: Ah, tu trocas a fralda ao teu sobrinho?
3: Sim, uma vez desde
0: pensava que só tinhas as partes boas.
1: Ah, pá, Francisco, quem me tomas? Não me irrites, está bem? Acho que eu troco fraldas para o Instagram.
0: O Vítor diz também: bom dia, não dormi ainda, saí agora do trabalho. Bom trabalho para vocês. Há quem não tenha dormido.
1: Boa, Vítor.
0: Não
1: bom
0: se queixem nunca da vossa vida.
3: Caraca, guerreiro.
1: Mas Vítor, vais dormir agora, não vais? Espero que sim.
0: Eu pensava que estávamos à espera da resposta do Vítor.
1: E o Vítor?
0: Sim, mandava. Vítor, vais dormir?
5: Agora vou dormir?
0: Sim, vou.
1: Estás a ver? O Vítor está aqui, ó. Vítor, qual é que idade é que tens? 10, 9, 8. 6, 26. Vamos embora!
3: A única coisa que eu tiro disto é esta confluência bonita que eu.
0: Mas o Vítor é super rápido a responder.
3: Pois é,
0: desculpa
3: então.
0: Lá,
3: é
0: Vítor.
1: Vítor, 4 mais 2.
3: Opa, Maria. Enfim, e os outros ouvintes todos.
0: Rápido, Vítor, 4 mais 2.
3: Isto não é para te entreter a ti.
1: 1, 2,
0: 7.
3: Quanto mais 2? Não é 7.
0: 6, ele já corrigiu. 6.
1: É o teclado está ao lado também.
0: Beijinhos, Vítor. 968-689-229.
3: Esta confluência bonita entre os ouvintes que estão a ir para o trabalho e os que estão a voltar.
0: E vai ser assim até às 11 da manhã a chegar Justin Timberlake, My Love.
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0: Vai Guerreiro, tu que estás a passar a 25 de Abril, quem sabe, a caminho do Estoril. Estás com o Snooze até às 11 da manhã, 968-689-229. Bom dia, como é que dormiste? É o que nós queremos saber.
1: Bom dia, Carmen.
2: Bom dia, meus caros. Eu estou como o Vítor, também ainda vou dormir porque estou a sair agora do trabalho.
0: Uau!
2: Mas agradeço imenso a vossa companhia. São os queridos, são os maiores.
1: Obrigada, Carmen.
2: E boa semana.
1: Beijinhos, boa semana, bom descanso. E já agora, Carmen, nós queremos saber o que é que tu fazes, qual é o teu horário.
0: Por acaso, não sabia que a Carmen trabalhava por turnos.
3: Nada, também... nada que agradecer, Carmen. Então, nós também estamos aqui para... é o nosso trabalho, não somos os maiores, somos apenas medianos.
0: Fala por ti.
1: Somos uma porcaria. Pronto, mesmo.
3: Peço,
1: fala
3: desculpa.
1: Por ti.
3: Eu sou o mediano.
1: Não,
3: mas
1: és uma porcaria.
3: De facto, a Carmen pode ter razão. Nós somos os maiores porque vocês estão a puxar muito para cima,
0: claro,
3: e eu estou a puxar para baixo.
0: Óbvio,
3: vocês
0: sempre.
3: São excelentes. E eu estou aqui a puxar
1: não,
3: só para a maioridade.
1: Não, queria, eu sou mediana, Madalena é boa. Madalena
3: até
1: pronto, safa.
3: Quer dizer...
1: vocês... não, ou então, a Madalena é mediana, tu és uma porcaria, eu sou boa.
3: É assim, gosto mais, Maria.
1: É não, manter a humildade lá em cima.
0: 968-689-229, são 7h30 em ponto. Provavelmente acabaste de entrar no carro, vais chegar ao trabalho às 8 da manhã. Está muito trânsito.
1: Uhum.
0: Meia hora para o trabalho já é trânsito para vocês?
3: É pá, sim. Mas também depende de,
1: sabe,
3: de onde é que tu
1: eu acho que a cena não é o tempo, a cena é o para-arranca. Eu ali fico
0: que
1: logo
0: é uma
1: com queimbras.
0: Seca, não é?
1: Fico
0: vocês
1: com queimbras.
0: Preferem dar a volta por mais quilómetros do que ficar no para-arranca?
1: Por acaso prefiro ficar no para-arranca.
0: Ai, eu não. Eu prefiro andar mais 10 quilómetros do que ficar no para-arranca.
3: É indiferente.
1: A gasolina está cara.
3: A questão é...
0: é indiferente, tu não tens carro.
3: Isto... mas
0: e portanto não consegues tomar estas decisões de vida ainda.
1: O autocarro vai ficar no
3: tu tens que...
0: Está bem, mas não é a mesma coisa.
3: Não, mas não a questão é... isto é um problema de Lisboa. Eu em Aveiro, eu demorava 15 minutos... se apanhasse trânsito.
1: Ah, então
3: eu...
1: vai para lá.
0: Não,
1: que
0: desculpa.
1: É que fazer?
0: Então isso é um problema de Aveiro. Porque tu vais para Setúbal, para Palmela e há muito trânsito na mesma.
3: Pronto, são sítios sem qualidade de vida, não é?
0: Pois.
1: Posso fazer uma pergunta aos nossos ouvintes?
0: Pode.
1: Já alguém experimentou usar o cruise control até aos 20 km por hora e o carro fica ali sozinho a andar e a travar?
3: Sim.
1: No para-arranca? Será que isso dá para fazer?
3: Experimentar e logo assim tiver um acidente.
1: Não, podes travar.
0: Eu nunca usei o cruise control, tenho muito medo
3: nunca,
0: dessa palavra.
3: Nunca não é?
1: Eu...

0: Passam 6 minutos das 7h30, temos música nova para te dar logo pela manhã. Hoje, mais do que um lugar às novas, temos um problema para resolver, porque as discotecas ainda parecem encher, mas já não se dança como antigamente.
1: É, pelo menos é o que nos diz Tinashe, com Nobody Wanna Dance Anymore, uma crítica social moderna a um problema dramático da nossa geração. Todos os nonchalant, com a nossa roupinha larga, e depois demasiado presos na própria cabeça para dançarem à vontade na discoteca a noite inteira.
2: Francisco, eu gostava que tu dissesses o que é nonchalant.
1: Nonchalant é uma atitude perante a vida e um estado perante a sociedade de também não ser demasiado efusivo.
0: Apatia. Não, mas é um bocadinho acima da apatia.
2: Estás ali um bocadinho a morrer. Pronto, não foi
1: isso. Não, não é a morrer. É tipo, tu não festejas os triunfos e as derrotas. Estás apenas na tua monotonia.
0: Exato.
2: Se não acreditas em Tinashe, ao menos acredita na Lady Gaga, que deu uma mãozinha no que toca à escrita desta música. E, portanto, temos que concordar.
0: Ah, Nobody Wanna Dance Anymore é a música nova de Tinashe na Mega Hits.

0: Nobody Wanna Dance Anymore, é a Tinashe no teu lugar às novas de hoje aqui na Mega Hits. Será que descobrimos o que é que a Carmen faz? Carmen!
1: Meus caros, eu não trabalho por turnos, eu só trabalho à noite. É uma opção, é muito prático e dá muitas horas de disponibilidade durante o dia.
0: Pois também funciona assim.
1: Beijinhos!
0: Eu nunca vi uma pessoa tão positiva na sua vida, que é trabalhar à noite é mais prático. Nunca ouvi ninguém a dizer isto. Pode ser, mas
2: trabalhar
0: nunca ninguém diz isto.
2: Para nós também é mais
0: eu acho que a Carmen não quer dizer o que é que faz.
3: O que é que será que ela faz? Será que trabalha uma disco à noite?
0: Queremos saber.
4: Olha, pode ser.

0: É música nova, música portuguesa, Bispo com AD Mais Vida. A 13 minutos das 8 da manhã estás prestes a ganhar mais vida nesta quarta-feira, porque hoje é dia de grandioso jogo da mala.
1: Daqui a nadinha podes ganhar 21.113 euros, Maria. Faz serviço público.
0: Não, e não é engano, é mesmo daqui a nadinha, é às 9:15 da manhã, portanto ainda podes ligar até às 9:15 para o 761-10-10-10, custa chamada 1€ mais IVA, tens que decorar que são 21.113. Quem vai dar o dinheiro hoje é a Beatriz Pinto.
2: Ei.
0: Portanto, a Mega Hit vai dar este dinheiro. Desculpem.
1: Aí era super fixe, era super fixe. De repente a Beatriz
0: entra, é nova na
1: entra na Mega, desce logo 21 mil a um ouvinte da Mega.
0: E vai dar, sim, senhora. São

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0: Faltam poucos segundos para as 8 da manhã. Vamos mais uma vez às Trend News com Filipa Ribeiro. Bom dia.
1: Olá, bom dia. A Polícia Judiciária alerta. Há um problema social a emergir. Há jovens a receber 1.000 euros por apenas uma noite para guardar pavilhões repletos de droga. O dado é avançado pelo diretor da Unidade do Combate ao Tráfico de Estupefacientes da Judiciária na Renascença. João Oliveira diz que as apreensões de droga aumentaram já 20% este ano face aos dados de todo o ano passado. Os portugueses reconhecem os benefícios da vacinação, mas a maioria desconhece quais são as vacinas para os adultos. Um estudo do Movimento dos Doentes pela Vacinação mostra que 64% não sabe quais são as que estão integradas no Programa Nacional de Vacinação. Metade desconhece as que são recomendadas para a sua faixa etária ou condição de saúde. Emmanuel Macron reforça que quer combater o antissemitismo e terrorismo e trabalhar pela paz. Esse é o compromisso de França. Nas redes sociais, o presidente francês recorda as vítimas da guerra na faixa de Gaza. Passa hoje 3 anos do início do conflito entre Hamas e Israel. Jorge Jesus ainda não respondeu à extensa carta de Cristiano Ronaldo. O internacional português pede desculpa aos adeptos e colegas por ter abandonado o estágio da seleção e acusa Jorge Jesus de ter faltado à palavra várias vezes. Diz que o selecionador não cumpriu o plano definido antes do estágio, nem leu os 8 pontos que tinham sido acordados na conferência de imprensa na Dinamarca. Ronaldo está disponível para voltar à seleção, mas Federação e selecionador nacional continuam em silêncio.
0: Muito obrigada, Filipa. Voltamos com mais Trend News às 9 da manhã. Até já. Quanto ao trânsito no Porto, VCI sentido a Rábida Freixo, lenta entre Canelas e a Rábida, na A44, filas desde Valadares. No inverso, filas entre o Freixo e a A3, acessos à VCI bastante preenchidos. Lisboa, segunda circular, lenta nos dois sentidos, entre Benfica e o aeroporto. Também no IC19, sentido Sintra-Lisboa, demorada entre o Cacém e Alfragide. Lentidão ainda no Eixo Norte-Sul, sentido Norte-Sul, demorada entre as Galinheiras e o Campo Grande. Na A5, sentido Cascais-Lisboa, muito lenta entre Oeiras e Carnaxide. E mais à frente, entre Monsanto e as Amoreiras. Estamos também a abrandamentos na chegada a Ponto 25 de Abril, a partir de Foros de Amora. A linha verde, já sabes, 850-5010.
2: É a tristeza em forma de trânsito e agora a tristeza em forma de tempo. Aguaceiros, céu nublado, vento no litoral. Viseu 21, Porto e Aveiro 22, Coimbra 23, Lisboa e Faro 24, Évora 25 e Braga 26 graus Celsius.
0: Tristeza é entrares num balneário e as pessoas estão nuas, como se estivessem em casa.
2: Não posso crer.
0: Não é descabido.
3: É pior do que estar em casa.
2: É repugnante.
0: Ai, Tame Impala com o Loser, primeiro do Mega Hits. Bom dia.

0: Bom dia com o Snooze até às 11.
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0: Há coisas que acontecem quando eu já estou super, hiper, mega estimulada.
2: Verdade.
0: E uma delas é entrar num balneário e estar alguém nu.
2: Não é,
0: Maria?
2: Eu agora comecei no ginásio. E vou para o ginásio. O que é que eu vos disse ontem antes de me ir embora? Estou super ansiosa porque quero bué tomar banho em balneários.
0: Certo.
2: Que eu acho aquilo giro. É divertido, é fora de casa.
0: Depende do balneário, mas sim.
2: Obviamente que o balneário tem que ser bom. Mas eu gosto de tomar banho em balneários.
3: Eu quando estava no balneário da educação física era o único que tomava banho. E a seguir para a matemática era o único que ia bem cheiroso, os outros iam a cheirar a cavalo.
0: Que era para não gastar água em casa, não é?
3: Não, era para não ir a cheirar a cavalo para a matemática, para estar concentrado.
2: Okay. Mas o balneário era bom.
3: Não,
2: é
3: era
2: se for mal, eu também não tomo. Eu
3: tinha legionela, de certeza.
0: Oh, é de escola, Maria. Não, epa, há partida, não é bom.
2: E tinha aquelas bases de plástico.
0: Claro.
2: Bem, eu nem quero bem mencionar isso. Agora, a única coisa é, eu gostava que os nossos ouvintes também participassem para saber se é uma regra geral, que é à vontade, não é à vontadinha. As pessoas estão no balneário, porque é um balneário, é um espaço que, ok, toda a gente toma banho e tudo e mais alguma coisa, acham que podem estar ali, ó, ao laréu. E não podem.
0: E nem é só isso, não é o lareu, é que nos balneários as pessoas e o ser humano têm posições estranhíssimas.
2: Claro.
0: Tu estás a pôr creme todo nu, é estranhíssimo.
3: O quê? As pessoas põem creme?
0: Sim.
3: No balneário?
0: As mulheres se calhar põem, os homens se calhar não põem.
3: É, eu de facto,
0: portanto,
3: é por isso que eu não vou ao ginásio.
0: Há posições em balneários que são absolutamente nojentas, portanto não estejam nus no balneário, vistam-se.
3: Olha,
0: e tomem bem com roupa.
3: Olha lá, não sei discutir.
0: Tomem bem com calças de banho.
2: Não, também calma. Aquilo é fechado por alguma razão. Agora, eu só não percebo. É porque é que, por exemplo, tu estás a ir para a banheira ou a sair da banheira e vão sem toalha.
3: Mas espera lá.
2: Andam a desfilar no raio do balneário, todos nus.
3: Mas não somos nós que escolhemos aquilo de que falamos aqui neste programa?
2: Sim.
0: Sim.
3: Então porquê estamos a falar desta coisa nojenta?
2: Nojenta que é o quê?
3: É para destas pessoas que não sabem ter decoro.
0: E vamos continuar a falar. 968-689-229.

0: no balneário.
1: Ah, pé de atleta.
0: Não, eu acho que é difícil tipo, não dizer coisas nojentas quando se fala de balneários.
2: Eu acho que é, neste tema é largar e pronto. E sabes, bem que nem se fala. Okay. Se eu chegar ao balneário e a perceber-me que deixei o raio dos chinelos em casa, meus queridos, vou tomar banho em casa. Não percebo quem é que, por alma de alguém, quem está ou quem andar naquele chão.
0: Eu já vi piores. Eu já vi pessoas de ténis e vão para o banho de ténis.
2: E de meias.
0: De desespero. Não. Imagina, eu prefiro o desespero. Imagina que de repente não consegues ir a casa, eu faria o mesmo.
3: Não, mas pelo menos de tivesse... meia.
0: Hã?
3: Estou de meia ou não?
2: Oh,
0: ai,
2: não
0: isso é mais urgente, Francisco, porque o sapato ainda absorve melhor. Não, aliás, a meia absorve mais.
3: Mas
0: o sapato é só para menos. Mas fica menos ensopado.
3: Mas fica úmido e fica a cheirar mais a chulé, potencia ao chulé.
2: Não, imagina.
0: Então, não. A meia é muito mais, se tiver meia suja.
3: Mas uma meia a cheirar a chulé pode ir para o lixo, mas a sapatilha não mandas para o lixo, não é?
2: Madalena, se tu fores tomar banho de sapatilhas, eu espero que as mandes para o lixo.
3: A Madalena está neste momento, longe do microfone, de mão na cabeça, pensativa e enojada.
0: Comecei a pensar numa meia ensopada. Que nós.
2: A única coisa que eu quero chegar com este tema e esta conclusão que nós,
0: Francisco,
3: é meia dentro do
0: quando já
2: não
3: Francisco
2: já
3: da sapatilha.
0: Francisco,
2: para, a única coisa que eu quero é, por favor, podem vestir-se, tomar banho, andar nos whatever, tudo o que vocês quiserem no balneário, se forem aplicar cremes,
3: aplicar,
2: se forem escovar o cabelo, se forem fazer tudo e mais alguma coisa que já possam estar vestidos, epá, vistam-se, por favor, ninguém precisa de ver.
3: Olha,
2: o corpo humano.
3: Isso é uma boa regra para a vida. Se puder estar vestido,
0: é melhor do que não estar vestido. 968-689-229. O que é estranho em balneários e não se pode fazer?

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0: 968-689-229. Coisas para ti são absolutamente proibidas em balneários. Tu que andas em balneários, partilha connosco. 968-689-229.
1: Vocês iam para os balneários 100%, tranquilos, não havia problema nenhum, tipo irem para os balneários, tomar banho nos balneários. É que eu quando jogava vôlei ia sempre a casa. Aí não conseguia.
0: Mas tu estás a falar na escola? É que há aqui um pormenor que interessa.
1: Eu
0: que
1: na
0: é?
1: Escola nunca tomava banho.
2: Ah!
1: Nunca.
2: Tu ias para a aula a seguir?
1: Nunca tomava banho na escola.
0: Pois,
1: impossível.
0: Eu ia dizer, há um pormenor que importa, que é na escola tinhas que sempre tomar banho, porque senão ficavas porco.
1: Mas sim, porque eu não fazia educação física também. Dizia que estava com dores no pé. Para não tomar banho, dizia.
0: Infinitas?
1: Não, naqueles desportos que claramente ias suar a 100%, não fazia.
2: A sério?
1: Dizia sempre.
2: E eu gostava mesmo da educação física. Então, quando era assim de manhãzinha, era, andava de lado. Ou então ao final do dia.
0: Tu gostas do contra, Francisco, desculpa.
2: Eu gostava mesmo.
0: Educação física. Toda a gente fala mal da educação física às 8h15. Toda não. A gente. 8h25, não. Não é?
1: Sim.
0: Achas? Já não sei o horário da escola.
2: Eu gostava, até me acordava mais. Eu só não gostava de uma coisa. Era quando o professor de educação física não dava 15 minutos para sair mais cedo para eu poder ir tomar banho. Oh, era tudo ali a queimar. E depois os outros, e eu lembro assim, no 12º ano tinha matemática logo a seguir à... Pá, achava fantástico. Achava que estava a cumprir a máxima latina. Anima sana in corpore sano. Alma sã em corpo são. Que deu depois uma conhecida marca
1: que
2: de sapatilhas, que é a ASICS. Que é o acrónimo de Anima sana in corpore sano.
0: Imagina, 8h25 e já estás com aquele sabor a metal na boca. Horrível, eu tenho PTSD com esse...
1: Tu e esse sabor a metal que eu nunca na vida consegui perceber.
0: Aqui sangue? Eu sei sabor dizer... a sangue?
2: Não, eu sei porquê. É porque consigo. O sangue tem ferro e, portanto, tu claro. Precisas de irrigar outras partes do teu corpo que não estão ali despertas daquela hora. Tumba. Fica a saber a ferro.
0: Eu sei porquê, eu sei porquê, eu sei porquê. Eu sei porquê.
1: Então,
0: tu quiseres.
2: Ah, vai, vou mesmo, vai. 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

0: É para acordar, bom dia. Quando passam 8 minutos das 8h30, falamos de balneários. Há coisas que não se toleram em balneários.
1: O Rui Rodrigues tem aqui bons pontos. Vamos ouvir. Bom dia, Rui.
0: Bom dia.
2: Está tudo bem?
1: Tudo ótimo,
2: bem,
1: e contigo?
2: Felizmente, eu tenho possibilidade de tomar banho ao final do meu horário de trabalho. Porque
1: na empresa?
2: É um trabalho um bocado forçado.
1: Uhum.
2: Ok? E sim, nós vamos todos tomar banho como viemos ao mundo.
1: Ok. Okay?
2: Logicamente que ninguém está para lá desfilar, não é? A unha do dedo mindinho. Ok? Somos todos adultos, opá. Tomamos banho normal, logicamente que não é como em casa, não é?
1: Claro.
2: Coisas que eu não. Opá, que eu não. Tipo, não tolero. É. Opá, aquela malta que faz tipo spa. É? Porque depois a água quente vai acabar
1: demora,
2: e alguém vai sofrer, não é?
1: Acaba.
2: E aquela malta que não sabe secar na zona dos chuveiros.
1: Obrigada, Rui.
2: Vem por lá fora a pingar e a fazer ali um tsunami para a zona do estuário.
1: De vestir. Muito obrigada, Rui. Excelente ponto. Essa é outra, que é, não percebo porque é que as pessoas acham que podem vir com o cabelo a pingar e com a toalha assim meio, olha, se calhar nem metem a toalha. E vem a pingar por ali dentro, fora.
0: Vocês tomam banho naqueles que são coletivos?
3: Naqueles que são coletivos?
0: Ou seja, porque há as cabines,
3: uhum,
0: e depois há os coletivos.
1: Não, vou para as cabines.
3: Eu era só...
0: Não, acho super estranho quem toma nos coletivos. Mas se existem, para alguma coisa serve, obviamente. Mas eu acho sempre super estranho.
3: Eu na educação física não tinha alternativa. Era só coletivo.
0: Mas na escola não conta.
3: Porquê?
0: Na escola somos todos crianças. É o degredo sempre.
3: Pois.
0: Não interessa.
3: E muitas,
0: agora,
3: vezes,
0: adultos,
3: vezes não havia água quente.
0: Há mais estándares. Sim, mas isso está tudo bem.
3: Está tudo bem. As crianças também devíamos ter uma política,
0: claro,
3: nas escolas, que é só água fria,
0: fria.
3: E ela é obrigada a tomar banho.
0: Jatos para cima deles.
3: Para enriquecer a ver se eles deixam de ser nonchalã. Eu quero vê-los a ser
0: nonchalã.
3: Eu quero vê-los a ser nonchalã com... Ah, sabem que no como é que se chama aquela prisão super difícil? Alcatraz?
0: Alcatraz, sim.
3: Em Alcatraz daqui não sairás. Eles antes punham-nos a tomar banho de água fria. Qual é que é a ser? Eles começaram a perceber que os fugitivos, quando iam...
0: Gostavam.
3: Quando iam nadar para fugir, estavam habituados à água fria.
0: Ah.
3: Então passaram a dar-lhes água quentinha para quando eles, se eles quisessem fugir e fossem.
0: Tinha um choque.
3: Tinha um choque térmico e dizia: ah, triste sorte.
0: Cresce.
1: Triste sorte!
0: 968-689-229, o que é para ti inadmissível em balneários? Se calhar estás a ir para o ginásio neste momento. Partilha connosco, queremos muito saber a tua opinião. Enquanto estás ao som de música nova de Ariana Grande, Petal na Mega Hits.

0: porque assim não temos que esperar muito tempo.
1: Tu até gostas?
0: Eu não, mas gosto de dizer às pessoas para ligarem, que eu não posso ligar, porque é ilegal, não é? E nós temos uma polícia lá.
1: Pois temos, para ti, não sei se sabes, para perceberes que isto é muito fidedigno, vem sempre um polícia à paisana.
0: À paisana. Eu sei logo qual é que ele é.
1: Sabes?
0: Sei, porque ele está ali de óculos. É que... Super fofo. Eles são amorosos.
1: Mas não é sempre o mesmo.
0: Não, mas todos
1: eles são amorosos. Desculpa. Que eles são amorosos.
0: Todos os polícias que vêm à paisana ver se o grandioso jogo da mala está bem feito são amorosos e parecem abraçosos.
1: Mas eu acho que é a farda que intimida. Eles, no fundo, são todos queridos. E a farda que
0: todos
1: intimida.
0: Todos também não. Sim, alguns.
1: Como todos os seres humanos.
0: É verdade.
1: Há seres humanos
0: é verdade.
1: Queridos e seres humanos que não
0: 21.113 euros estão à tua espera já hoje, às 9h15. Já daqui a pouco, liga ao 761-10-10-10.
1: A chegar, Another Icon, Talk to You, Omega Hits, bom dia.
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0: Passam 9:02, vamos mais uma vez às Trend News com Filipe Ribeiro. Bom dia.
1: Olá, bom dia. A União Europeia está pronta a ajudar a transformar o atual cessar-fogo em Gaza numa paz duradoura. Ursula von der Leyen diz na rede social X que a solução deve passar por dois Estados. A Presidente da Comissão Europeia assinala desta forma os atentados de 7 de outubro de 2023 que deram início a mais uma guerra em Gaza. Também o Ministro Português dos Negócios Estrangeiros assinala os 3 anos que passam hoje. Manifesta solidariedade com o povo israelita e recorda os atentados como o mais grave massacre terrorista antissemita. Na Ucrânia, 11 pessoas morreram num novo ataque da Rússia. Informação é avançada pelo presidente ucraniano, que diz que os principais alvos dos mísseis foi a infraestrutura energética do país. Está a ser apreendida cada vez mais droga em Portugal. O diretor da Unidade de Combate ao Tráfico de Estupefacientes da Judiciária avança na Renascença que este ano foram já apreendidas 30 toneladas, mais 20% que em todo o ano passado. Jorge Jesus e o presidente da Federação Portuguesa de Futebol continuam sem reagir à extensa carta de Cristiano Ronaldo. O internacional português pediu desculpa aos adeptos e colegas da seleção por ter abandonado o estágio. Deixou várias acusações ao selecionador nacional. Diz que JJ falhou à palavra. Na Austrália está a ser investigada a recolha de dados pessoais dos óculos inteligentes de baixo custo. As autoridades estão preocupadas com a falta de proteção dos dados. Estes óculos podem tirar fotografias, gravar vídeos e fazer chamadas. Na Noruega, o governo já declarou que vai suspender o uso destes óculos em espaços públicos.
0: Muito obrigada, Filipe. Voltamos com mais Trend News às 10 da manhã. Até já.
2: Quanto ao trânsito no Porto, VCI sentido a Rábida Freixo Lenta, entre Jaca e a Rábida, na A44, filas desde Valadares. No inverso, filas entre A20 e a Perelada. Acessos à VCI bastante preenchidos em Lisboa. Acidente no IC16, sentido Belas Pontinha, a seguir à área comercial, a provocar demora. Acidente também na A5, sentido Cascais, Lisboa, junto ao nó de Monsanto, a provocar filas desde Oeiras. Mais à frente, lentidão entre Monsanto e as Amoreiras. Segunda circular, lenta nos dois sentidos, entre Benfica e Aeroporto. IC19, sentido Sintra-Lisboa, demorada entre Cacém e Alfragide. Abrandamentos também na chegada à ponte 25 de Abril, a partir de Corroios. A linha verde, já sabes, 850-5010.
0: Quanto ao tempo, há aguaceiros para hoje, céu nublado e também vento no litoral. Viseu com 21 graus, Porto e Aveiro com 22, Coimbra com 23, Lisboa e Faro com 24. Évora com 25 e Braga com 26 graus Celsius. Hoje é quarta-feira e há a Câmara dos Segredos já a seguir com Mafalda Creative. Primeiro, Karol G e Bruno Mars.

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0: Passam 14 minutos das 9 da manhã, quarta-feira, é dia de grandioso jogo da mala. Mas é também dia de quê?
1: De Mafalda Creative, com a Câmara dos Segredos.
0: Mafalda, bem-vinda.
1: Obrigada.
0: Bom dia. Tu estás a par do nosso grandioso jogo da mala?
1: Estou, mas eu
0: já
1: sou...
0: que acontece agora, à mesma hora, que a tua existência neste programa.
1: Ou seja, alguém vos vai ligar e atendam, tipo, interrompam se eu estiver a falar, é isso?
0: Boa.
1: É verdade.
0: Okay. É isso mesmo.
1: Já percebi.
0: É ao contrário, mas é isso. Portanto, se estiveres a ouvir neste momento a Mafalda e Snooze, se por acaso estiverem a ligar, podes, é a única altura em que podes interromper
1: só
0: este
1: agora.
0: Momento.
1: 100%. E é também um dia em que é só girls. Porque nós expulsamos o Francisco. Francisco, espera, para ti que não sabes, dando-te contexto muito rápido, é professor. E vai dar aulas agora às 9h30. Portanto, à quarta-feira tem que ser um bocadinho mais cedo. Aproveitamos nós para fazer uma coisa.
2: Eu venho
1: de
2: aqui
1: girls.
2: Substituir.
0: Uma girls' morning.
2: Sim, e rapazes não podem estar aqui, mas podem ouvir e dar opinião. O Francisco é que não, pronto, é só ele.
1: Tu podes já dar spoiler do que é que vamos ter de segredos? Os nossos ouvintes continuam a enviar-te muitos segredos no Instagram.
2: Cada vez, como eu já disse, cada vez mais detalhados, cada
0: boa.
2: Vez mais longos.
0: Uhum.
2: E hoje eu vos perguntar se sabem o que é o jogo do Cluedo.
0: Claro, sei. Eu adorava jogar Cluedo.
2: Pronto, hoje vão ter de descobrir quem é que é o culpado.
1: É lindo.
2: I like that. É verdade, eu vou ler apenas
0: mas
2: um
0: não
2: segredo.
0: Mas não há cá assassino.
2: É um crime familiar. É um crime familiar, Madalena.
0: Incesto? Estou a brincar. Estou a brincar.
2: Não, não é tão mau que chama rádio religiosa.
0: Claro.
2: Já disse aqui várias vezes,
0: óbvio.
2: Madalena. Não toques nisso que eu falo.
0: Desculpa. Eu é que tu puxar por ti, não posso puxar
2: não,
0: por ti. Desculpa.
2: Não, desculpa. Eu achei que não podia trazer
0: não
2: incesto.
0: Não podes.
2: Eu posso?
0: Esta até é uma palavra proibida. Peço imensa desculpa.
2: Okay.
0: Já a seguir vamos à Câmara dos Segredos com a Mafalda Creative. Primeiro, Yugel.

0: Bom dia, boa quarta-feira. Vamos a mais um episódio de Câmara dos Segredos com Mafalda Creative.
1: Do que há?
0: Maria já está a bucejar.
1: Do que é, Maria?
2: Dos secretos!
1: Bem-vindos à Câmara dos Segredos.
2: Epá!
1: Eu vou já acordar-vos.
2: Todas, okay.
1: Eu vou já acordar-vos porque vocês vão
0: Por
1: ter
0: favor,
1: pensar
0: Mafalda.
1: Agora. Estão prontas para pensar?
0: Vamos a isso.
1: Pronto, o que é que se vai passar aqui? Como já referi, vamos jogar o Cluedo, ok? Eu vou ler um segredo e apenas um segredo. É um segredo longo. A Madalena vai adorar, não vai estar atenta a nenhum momento, não vai perceber nada.
2: Portanto, não, Maria, vai chegar ao final e a Madalena, podes repetir.
1: Yeah, tipo, okay, mais 20
0: e depois
1: minutos.
0: É uma falta de resumo. Podia só ter resumido desde o início.
1: Portanto, eu vou ler este segredo. É um crime familiar que aconteceu.
0: Ok.
1: E vocês depois, ou seja, a minha ideia era leia agora. Deixamos as musiquinhas, as pessoas. Exato, ao caso para sempre, as pessoas vão dando a sua opinião depois.
0: Okay.
1: E eu só quero que vocês no final, depois, ou seja, mais uma meia hora, vocês têm tempo para recolher provas e fazer tudo,
0: boa,
1: ok?
0: Boa, boa.
1: Estão prontas?
0: Vamos,
1: Madalena,
0: estou atenta, estou super atenta agora.
2: Pera, vou pegar no telemóvel para anotar coisas.
1: Podem ir anotando, podem me ir interrompendo com perguntas, se quiserem.
0: Ok, ok.
1: Boa. Vou começar a ler. Foi uma ouvinte que nos mandou isto, uma girl, que disse assim: preciso de ajuda para resolver um pequeno crime familiar porque neste momento ninguém admite nada e está tudo uns contra os outros.
0: Uhum.
1: A minha avó tem um carro que já não conduz há uns anos. É um carro antigo, mas está impecável porque ela sempre teve muito cuidado com ele. Como ela já não usa, deixou os 3 netos, eu, o meu irmão e o meu primo, usá-lo quando precisamos. Temos um acordo em que cada um pega no carro quando precisa de forma organizada. O problema é que a minha avó foi ao carro e reparou que a lateral estava toda riscada. O risco era enorme, tinha uma marca comprida da porta do lado do condutor e outra mais atrás.
0: Uhum.
1: A primeira pergunta dela foi: qual de vocês fez isto? E os 3 respondemos logo que não tínhamos sido.
0: Uhum.
1: Ok? Posso agora dar-vos as provas? Estão prontas?
0: Pode.
1: Ela agora começou-me a enumerar datas e cenas, coisas. Eu assim, dá-me tudo o que tens.
0: Uau, factos.
1: Eu tinha usado o carro 2 dias antes, mas quando o devolvi estava tudo normal.
0: Ok.
1: O meu irmão tinha, o meu irmão diz que o usou na noite anterior e que também não reparou em nada. O meu primo diz que usou o carro na manhã anterior, mas quando estacionou não tinha risco nenhum. Até aqui podia ser simplesmente a palavra de um contra a palavra dos outros.
0: Certo.
1: Mas depois comecei a reparar em algumas coisas estranhas. O meu primo disse que o dia em que o carro, em que usou o carro, tinha ido ao supermercado e estacionado num parque de estacionamento tipo subterrâneo.
2: Espera, tens que repetir essa parte, me fala.
1: O meu primo disse que no dia em que usou o carro tinha ido ao supermercado e estacionado num parque subterrâneo.
2: Ok, okay. Mais difícil de estacionar e
1: tal. A Maria está crazy, a Maria está mesmo aqui com os olhos abertos.
2: Esbugalhados mesmo.
1: E olha o que é que ela acrescenta. Disse que o lugar era apertadíssimo, mas que não tinha batido em lado nenhum.
2: Mentiroso.
1: Portanto, o primo diz que está. Tu já achas que é o primo. Entretanto, eu comecei a desconfiar que tinha sido o meu primo, diz ela. Eu sei que eu não fui. Ela está a dizer que não foi ela. O meu irmão também continua a dizer que não foi ele. Mas há uma coisa que eu ainda não contei a ninguém, porque tenho medo de estar a acusar a pessoa errada. O meu irmão foi o único dos 3 que, quando a minha avó mostrou o risco, disse logo: isto foi num poste, de certeza. Ninguém tinha falado num poste. Por isso, Câmara dos Segredos, fica a pergunta: quem é que estragou o carro da minha avó? Eu, o meu irmão, o meu primo, e quem é que vai ter de pagar o arranjo?
2: Foi ela. Foi ela?
1: Ah, calma, Mary, tens de pensar. Ficas agora com as músicas para pensar.
2: Já te apanhei, Carla Sofia.
0: Porquê que não há um... Pode haver um quarto elemento ou não?
1: Vais-me tu dizer daqui a bocado, Madalena. Quem é que achas que foi?
0: 968-689-229. Foi a avó.
2: Foi mesmo a avó.

0: queres a nossa opinião primeiro? Queres passar o áudio primeiro? Queres o quê?
1: Pronto, como sabem ou não, se chegaram agora, estamos aqui a tentar resolver um crime familiar.
0: Certo.
1: E os suspeitos são a pessoa que nos enviou este áudio, que é uma girly. Temos o irmão dela, o primo dela, e a Madalena acha que pode ter sido a avózinha.
0: Estou a brincar, obviamente.
1: Não, não sabemos.
2: Olha.
1: Estamos a receber mensagem no nosso WhatsApp a dizer, se calhar foi o primo, que é sempre o primo, não sei o quê. E acho que recebemos também um áudio, Madalena. Vamos ouvir o áudio.
0: Vamos ouvir então o áudio que recebemos aqui no nosso WhatsApp. 968-689-229. Ai, calma, não. Espera. Mafalda, peço imensa desculpa. Não é este.
1: Não faz
0: mal. Vamos
1: a
0: isso então.
3: Eu acho que a resposta é óbvia. Não foi o irmão, não foi o primo, foi a avó. E eu digo isso porque, por exemplo, a minha avó durante anos dizia que não queria conduzir porque já não tinha idade, mas continuava a ir todas as manhãs de carro comprar bolos ao café.
1: Ok, temos aqui uma pessoa que concorda com a Madalena.
0: Telepatia! Quem
1: calma,
0: é esta pessoa?
1: Calma.
0: Quem é esta pessoa maravilhosa?
1: Não sei, foi um ouvinte que nos mandou.
0: Pronto, não sei. Diz-nos o teu nome, se faz favor.
1: Maria, tu achas que é quem? Eu agora queria ouvir também a opinião aqui da Mary.
2: É assim, primeiro eu acho que quem enviou essa mensagem já está ali a...
0: Tu achas que é ela, não é?
2: Sim, sabe, eu das mãos amarelas.
1: Sim, o quem deu um pum.
2: Quem deu um pum tem as mãos amarelas. E quem deu fica assim...
0: Eu não estou amarelas.
2: Portanto, porque raio é que enviou a mensagem? E com as provas todas, e tem as provas todas do género.
0: Mas o que é que ela...
2: O teu primo fez não sei o quê.
0: O que é que ela ganhava com isso? Em expor a Mafalda?
2: Disse à avó.
0: Eu acho que
2: avó,
0: ela quer ajuda. Ela quer ajuda.
2: Não, porque a avó não vai cair em cima dela, percebes? Ela só está do género, avó, eu vou-te ajudar. Até vou mandar uma mensagem aqui para a Mafalda Creative, que é tão bonita ali do menina do YouTube.
0: É ela que me vai ajudar, a Mafalda é que vai descobrir.
2: Ela é que vai ajudar. E agora está a avó, provavelmente chama-se Maria do Carmo, por exemplo, está a ouvir e dizer, ai, a minha netinha realmente está-me aqui a ajudar.
1: É a melhor neta.
2: Mentira, lixou-lhe o carro todo.
0: Eu acho que foi a avó.
1: Mas a Mary está aqui com teorias da conspiração mesmo. Tu estás
2: foi
1: mesmo?
2: Ela, foi a girl.
0: A girly.
2: Girly, já te apanhei, tá? Pois tu,
1: Vamos então para músicas e depois direi o que é que ela me respondeu.
0: 968-689-229. Queremos saber também quem é que achas que foi o culpado. Eits, agora.

0: ginásio.
1: Aula de pump!
0: Para ti que estás no ginásio, ali ó. Pim,
1: pá, pá, pá! Bem, queremos saber quem é o assassino, Mafalda.
2: Porquê é que está aqui uma excitação intensa? Porque neste momento temos a Malena a achar que foi a avó que cometeu este crime. O crime que foi arriscar o próprio carro da avó, que faz todo sentido. Temos a Maria que acha que está no Black Mirror a dizer foi a própria ouvinte que mandou.
1: 100%. E o que é que tu achas, Mafalda? Tu não chegaste a dizer.
2: Não, eu quando li.
1: Tu sabes. Calma, pois, como é que tu sabes
2: porque,
1: quem foi?
2: Calma, porque eu depois mandei-lhe. Oh meu Deus, adorei, já descobriste quem foi. Passei, e passado uns dias ela respondeu.
1: Okay.
2: Are you ready?
1: Yes, I am.
2: É melhor tirares esta música, que esta música é demasiado contente para o que vem.
1: Ok.
2: Já descobri tudo. Foi o meu irmão.
1: Que era o que ela
2: ninguém
1: achava.
2: Acertou. E ela achava que era o primo primeiro e depois começou a achar que era o irmão. Pois. Mary, não acertaste. Olha o que é que ela diz. Na noite anterior, ele tinha levado o carro para ir buscar a namorada. Quando saiu do estacionamento da casa da namorada, raspou na lateral de um pilar. O mais engraçado é que ele acabou por se denunciar sozinho, porque quando ele veio o carro à oficina, o mecânico disse que havia pequenos vestígios de tinta branca na lateral e muito provavelmente eram de um poste. E o meu irmão tinha dito que tinha sido de certeza um poste.
1: Um poste.
2: Ninguém tinha falado num poste. A minha avó ainda não sabe que foi ele, por isso, se estivesse a ouvir isto, avó, desculpa.
1: É impressionante que a única pista que nos foi dada, nós não ligámos nenhuma.
2: Sabem porquê?
1: Não é?
2: Eu acho que
1: era
2: a malta
1: do poste.
2: É isso, eu acho que a malta já está tipo, não, não pode ser isto, tem de ser, porque nós vemos bué documentários, bué thriller, já estamos a ser crazy. Às vezes é.
1: Bora
2: tá
1: só
2: a
1: ser
2: frente,
1: básicos, não
2: tá
1: é?
2: Está à nossa frente, Mary. Tu estás bem? A Mary, tipo, está. Não, eu sei que foi o nosso ouvinte.
1: Ela, a Maria continua a achar que foi o ouvinte.
3: A ouvinte pagou ao irmão.
1: Para assumir as culpas.
3: Euros.
1: Só?
3: Já descobri tudo. Por isso é que eu vou. Desculpem, este é o meu último programa, vou-me despedir e vou ser.
2: Detetive
3: secreta.
1: 968-689-229. Podes enviar sempre os teus segredos para Mafalda Creative, também @Mafalda Creative. Beijinhos, Mafalda.
2: Beijinhos, até
1: breve.

0: por às vezes não ser sustentável. Tu hoje, se te olhasses para trás, fazias alguma coisa de forma diferente ou continuavas a ter este processo que fizeste?
1: Não começava.
2: Olha, igual a mim, também não começava os meus negócios.
1: Pois, dá-me trabalho, não é?
2: Não
1: dá para ser empreendedor em Portugal.
2: E influencer ao mesmo tempo, porque o influencer ocupa muito, muito tempo. No fundo, é passar no nosso canal do YouTube para ver mais um episódio de Cala-te Boca com as Manas Corby.
3: 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Passa no YouTube da Mega Hits a chegar. Childish Gambino.
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0: Faltam poucos segundos para as 10 da manhã. Vamos uma última vez esta manhã às Trend News com Filipe Ribeiro. Bom dia.
1: Bom dia. Uma das maiores operações da Procuradoria Europeia decorrem a esta hora 250 buscas em todo o país, a maioria em empresas na região norte, em causa suspeitas de desvio dos fundos europeus que terão lesado o Estado em mais de 100 milhões de euros, diz a RTP. O primeiro-ministro responde ao PS e diz que não há mais nenhum acordo com o Chega. Em declarações aos jornalistas na Croácia, Luís Montenegro acusa os socialistas de estarem entretidos com mais um caso em torno da lei do arrendamento e de não quererem resolver o problema da habitação. Da última hora, a Organização Mundial da Saúde desaconselha medicamentos e cirurgia para obesidade em menores de 10 anos. Diz que devem ser privilegiadas outras formas de tratamento. A União Europeia está pronta a ajudar a transformar o atual cessar-fogo em Gaza numa paz duradoura. Na rede social X, Ursula von der Leyen insiste numa solução de dois Estados. A Presidente da Comissão Europeia assinala desta forma os atentados de 7 de outubro de 2023 que deram início a mais uma guerra em Gaza. Messi já se despediu da seleção argentina com o golo ao Benin no estádio do River Plate, onde chegaram mensagens de muitos companheiros de equipa. Daquele que terá sido o seu maior rival, Cristiano Ronaldo, nem uma palavra. O foco de Ronaldo estava no longo comunicado em que pede desculpa aos colegas de seleção e acusa Jorge Jesus de faltar à palavra.
0: Muito obrigada, Filipe. Voltamos com mais Trend News às 4 da tarde. Até já.
1: Até já.
2: Quanto ao trânsito, no Porto, acidente na A20, sentido Carvalhos Freixos, a provocar filas entre Balteiro e A20, VCI sentido a Rábida Freixo lenta entre Canidelo e a Rábida. No inverso, filas entre o Estádio e a Perlada, acesso à VCI bastante preenchidos. Em Lisboa, acidente nos cabos de A Vila, sentido Amadora Lisboa, depois das estações de serviço, a provocar demora. Segunda circular lenta nos dois sentidos, entre Benfica e o aeroporto. A5, sentido Cascais Lisboa, com abrandamento entre Oeiras e Carnachide e mais à frente entre Monsanto e as Amoreiras, lentidão à chegada da Ponte 25 de Abril a partir de Corroios. A linha verde 850-5010.
0: É Cabos da Vila ou Dávila?
2: Dávila.
0: É Dávila.
2: Faltava aqui o acentinho e eu fiquei
0: de
2: assim.
0: Quem é que foi? Queres dar expose na pessoa?
2: Não vou dar expose.
0: Vamos ao tempo para amanhã. Aguaceiros, céu nublado e também vento no litoral. Tempo para hoje. Assim é que é. Viseu 21 graus, Porto e Aveiro com 22, Coimbra com 23, Lisboa e Faro com 24, Évora com 25 e Braga com 26 graus Celsius. Francisco Mendes foi dar aulas, Maria Petronilho está com dores de dentes, eu vou ficar sozinha.
2: É verdade, vou ter que abandonar. Desculpa.
0: Estás com muitas dores, não é, Maria?
2: Estou aqui que nem posso.
0: Bem, até lá. Tens filhos da pop que me vão fazer companhia.
2: Muito
0: Portanto,
2: bem.
0: Portanto, é ficar desse lado. Também música com Drake.

0: Bom dia, quando passam 8 minutos das 10 da manhã, hoje é quarta-feira, portanto já sabes o que é que aconteceu de manhã. Grandioso jogo da mala.
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0: Será que alguém vai atender? Eu quero entregar dinheiro.
3: Estou.
0: Olá, daqui Olá. É Beatriz Pinto, o grandioso jogo da mala. Estou a falar com quem?
3: Dorinda.
0: Dorinda, diga-me uma coisa. Eu preciso que me diga, em euros, qual é o valor que está dentro da mala. A partir de agora tem 10 segundos.
3: 21.113 euros.
0: Será, Dorinda, que ganhou? Será que sim? Será que não? Ganhou, parabéns! Acredito sim. Olha, ganhou, pode ir comprar.
3: Está mesmo a acontecer.
0: Está mesmo a acontecer, está feliz.
3: Não acredito.
0: Acredito sim, senhora.
3: Muito obrigada.
0: Obrigada, beijinho. Foi uma estreia para quem ganhou este dinheiro, mas foi também uma estreia para Beatriz Pinto, que pela primeira vez conseguiu dar dinheiro no grandioso Jogo da Mala. Para a semana, este dinheiro pode ser teu. É só ligares para o 761 10 10 10. 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E atenção que quando damos dinheiro à quarta-feira significa que há novo valor. 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Falava há pouco da estreia de Beatriz Pinto neste grandioso Jogo da Mala, mas não é só no grandioso Jogo da Mala, é também nos Filhos da Pop, que vai começar a partir das 11 da manhã, mas hoje, como o Francisco e a Maria decidiram abandonar-me, foram uma está com dois dentes e o outro foi dar aulas, por isso mesmo eu chamei um bocadinho mais cedo Zé Vida e Beatriz Pinto e eles vão fazer-me companhia já a seguir, porque sozinho, quando estás desligado na Mega Hits, nunca estás. É também com Prof Jam. Bom dia, boa quarta-feira. Super.

0: São 16 minutos das 10 da manhã. Há uma coisa que define muito Filhos da Pop e vai definir ao longo de vários meses. E é um deles, o atraso de Zé Vida Constante, não é, Beatriz?
1: Achava que ias dizer o atraso dos Filhos da Pop.
0: Não. Só e apenas Zé Vida.
2: Bom dia, tudo bem?
0: Zé, eu fiz questão de entrar antes da música acabar só para te irritar.
2: Estás a ver, era só para dizer.
0: Agora vamos ouvir aqui do Weekend, let's go!
2: Opa, a sério, meu Deus.
0: Porque tu és o quê? Vocês são o quê?
2: Star Boys.
1: Os Filhos da Pop.
2: Opa, pronto, não percebeste a brincadeira, viste?
1: São eu percebi.
0: Os Filhos da Pop hoje chegaram um bocadinho mais cedo, vão-te fazer companhia até às 3 da tarde. E porquê que isto é relevante? Porque eles é uma estreia, eles são novos, portanto também vir um bocadinho mais cedo também só faz bem.
2: É como quem diz, quem é que me paga a hora extra? Não sei.
0: Eu não sou de certeza.
2: Ah, sim, então, mas é o teu horário, tu é que és responsável.
0: Eu estou a cumprir tarefas e a levantar botões. Beatriz. Hoje,
1: Madalena,
0: estás menos nervosa.
1: Hoje estou um bocadinho menos nervosa.
0: Chamam-te de Bia?
1: Sim. Posso eu não adoro,
0: Bia?
1: Mas podes.
0: Ah, então se calhar não.
1: Não,
0: é
1: mas
0: Beatriz.
1: Imagina, não, porque repara, toda a gente que vai chamar Bias a Beatriz. Eu acho que é inato.
2: Eu chamo Tris.
0: Tu qual é a tua alcunha? Tis?
1: Não.
0: Não.
1: Bia.
0: É
1: Beatriz. Mas eu não gosto.
0: Ah,
1: imagina, é Bia, mas eu não gosto.
0: Mas há alguma alcunha que gostes?
1: Não.
0: Não.
1: Gosto mais que me chamem Bi, mas tipo.
0: Okay.
1: Também é um bocado.
0: Mas Vi também
1: não é?
2: Olha, eu gosto de lhe tratar pelos apelidos, porque são ótimos todos. Queres partilhar com o público?
1: Pois, estás-me a obrigar, não é?
2: Já agora.
0: Qual é
1: Rego?
0: Eu não ia achar graça, mas como tu pediste para partilhar, eu agora estou a associar a
1: Silva
0: coisa.
1: Silva é tipo básico.
0: Ok.
1: Pesqueira,
0: super básico.
1: E Pinto.
0: Pesqueira.
1: Yeah.
0: Pesqueira é pior que Rego.
1: Pá, o Zé chama-se Pesqueira. Vida.
2: Ah, o meu apelido é o melhor apelido de Portugal.
1: Yeah,
2: obrigado.
1: Mas não podes gozar com o Rego.
2: Claro que
1: há um padre
2: posso.
1: Muito conhecido que é o Padre Rego.
0: Claro, não, mas eu
2: a
0: acho.
2: Paula,
0: eu
2: a Paula acho, Rego.
1: Pois
2: óbvio.
1: É.
0: Eu acho Pesqueira pior que Rego.
1: Pesqueira pior que Rego.
0: Eu acho que sim. Acho Pesqueira mais.
1: Ei, eu
2: olha, também
1: pesqueira.
2: Fica mais mal. Pescada.
0: Eu sou David, Bia. Madalena David.
1: Uau.
0: E não é de segundo nome, é de apelido.
1: Os teus
0: mesmo.
1: Pais decidiram mesmo.
0: Não, é de apelido,
1: Okay.
0: Eles não decidiram. Era pior se eles tivessem decidido.
2: Calma, diz-me o teu nome completo.
0: Madalena David de Matos Moreira da Costa.
2: What?
0: David é da minha avó, ou seja, okay. Eu não sou Madalena David.
2: Uau,
1: o Zé é Pedro Barros Vida.
2: Uau, sabes que ela agora sabe o meu nome completo porque nós ontem fomos fazer um convívio pós-programa.
0: Um convívio.
2: Fomos jantar a um indiano / nepalês. Delicioso, uma coisa inacreditável.
1: Em Algés, muito bom.
2: Um camarão, não é camarão, como é que o...
1: Prawn mango. Camarão.
0: Que música é que estava a dar? É música de cultura pop?
2: Epá, eu acho que não estava a dar música.
0: Okay.
2: Até porque a Beatriz estava a falar muito alto.
1: Não era eu, eram as pessoas ao lado que me obrigavam a falar alto.
0: Portanto, há duas características que definem estes Filhos da Pop. Zé Vida chega constantemente atrasado. Beatriz Pinto fala muito alto. É com isto, ficas até às 3 da tarde.
2: Exatamente.
0: Até às 11. É Filhos da Pop mais Madalena Costa. Agora com quem sai?
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0: No ginásio, 10h26, 10h26 em ponto. É a hora que as pessoas chegam ao ginásio e vamos promover um bocadinho de desporto e atividade física.
1: Okay.
0: Até às 11.
2: Acho que é, sem dúvida, o tema em que tu estás mais à vontade.
1: Aliás, claro. Eu ouvi dizer que a Madalena Costa está à procura de um novo desporto.
2: É verdade. Sim. E temos aqui um desafio, que é arranjar um desporto divertido para a Madalena, porque ginásio está fora de questão.
0: Ora,
2: não é?
0: Aí está a palavra-chave: divertido. Que é uma, exato, coisa que o desporto normalmente não é.
1: Quais são as suas complicações, difícil, Madalena?
0: Imagina, a minha maior complicação, uhum, é pirulitos.
1: Portanto,
0: Portanto,
1: ok, ela não pode nadar.
0: Não, okay, há não desportos há debaixo d'água.
1: Ok.
0: Eu tenho uma grande. Imagina, eu estou no mar, eu não posso ter muitas ondas à minha frente, por isso é que eu gosto de praias com sem ondas, porque eu atrapalho muito.
2: Ok.
0: Sabes aquelas crianças que dão voltas e voltas no mar, sei, e que não se conseguem manter em pé e estão sempre tipo.
2: Olha, okay, mas eu já fui contigo à praia e tu parecias bastante
0: estável.
2: Estou
0: sempre muito concentrada, Zé. Ah. Se tiver ondas, se não tiver, é ok.
1: Sim.
0: Portanto, tudo que for desportos, via, por favor, não.
1: Ok. Tudo que for
0: natação,
1: desportos,
0: tudo que for desportos.
2: Já percebemos qual é que é o mote. É
0: oh, não!
2: Não fazer desportos.
0: Não, mas água, o que é que há mais? Natação só?
2: Não, surf, tens polo aquático, sim, tens bodyboard.
1: Tens ginástica na água.
0: É, hidroginástica.
2: Não. Hidroginástica, é.
0: Oh, não, senhoras velhinhas.
2: Natação sincronizada.
0: Ok, exatamente. Não gosto nada disso.
1: Okay.
0: Não gosto
1: sem
0: nada
1: água,
0: disso.
1: Sem okay, água.
2: Então, e no céu também é um não, tipo,
1: ai,
2: saltar
1: sim,
2: paraquedas e coisas senhor, do género.
0: Ai não, oh não, que horror. Primeiro, isso não faz exercício físico a saltar de paraquedas.
2: Claro que sim,
1: é um exercício. O cores, porque não estás nervosa.
2: Ok, então calma. Tudo o que seja um desporto radical para ti é um não.
0: Tudo que. Tipo, aumenta as minhas probabilidades de morrer,
1: tipo,
0: para
1: escalada,
0: mim é um não.
1: Também não,
0: escalada,
1: porque podes
0: também
1: cair.
0: Não. Também não.
2: Tu tens medo, okay, de aleijar, faz parte da premissa.
0: Sim, talvez seja um bocadinho medricas.
2: Porque eu estou a pensar em atletismo, tipo corrida de obstáculos
1: correr
2: e coisas.
1: Gostas de
2: género,
1: queijo?
0: Gosto,
2: é
0: adoro.
2: Pá, óbvio.
0: Gostas
2: de... Onde é que isto vai?
1: Espera aí, há uma corrida muito conhecida.
2: Ah, eu já sei do que é que tu
0: estás a falar. Ah, é de cheiro,
1: exatamente, uma colina com um cheese rolling.
2: É, pronto, então a Madalena faz desporto uma vez por ano, dois em dois anos.
1: Sim, mas era, é não era incrível nada viajares até Inglaterra para veres a Madalena a rolar por uma colina abaixo com
2: pois,
1: um queijo.
2: Eu não sei quem é que ia rolar mais, se era o queijo ou a Madalena. Porque eu não sei se vocês já viram imagens disso, mas é uma colina para ir.
0: É esfolar-se todo.
2: Ai,
1: não
2: há.
1: Não, mas estás com proteções e no fim podes levar o queijo para casa.
0: Certo, pois. Que é ótimo. É essa motivação, no fundo, comer.
2: É, e quando chegas ao fim tens um naco de presunto à tua espera também.
0: Se for assim, eu corro, faço tudo. Faço surf, tudo.
2: Pronto, então
1: pronto.
2: Água e desportos radicais é um não.
0: Eu tinha uma coisa em mente, mas destruíram um bocadinho o sonho.
2: Ok. O quê?
0: Que era boxe.
2: Ah, mas isso é ótimo.
0: Eu gosto de esportes de luta. Agora, disseram-me que eu ia ficar super entroncada. Eu não quero ficar entroncada.
2: Não vai. É pá, entroncada. Entroncada ficam as árvores, por amor de Deus. No máximo desenvolves um core forte.
0: Mas eu não quero um core forte.
1: Há uma coisa que me irrita um bocado no boxe, vou-te ser honesta.
0: É o quê? Já fizeste?
1: Não, mas o meu namorado faz.
0: Tá,
1: passa o tempo a fazer.
0: Achas que eu ia começar?
1: Acho que nada ia estar tipo.
2: Estou a odiar esta ideia.

0: que já estamos 5 minutos, 6 agora, atrasados para dar lugar às novas. Vocês ainda não ouviram a música nova de hoje,
1: pois
0: Zé
1: não.
0: E Bia, Filhos
2: ainda
0: da Pop.
2: Não.
0: E por isso, eu vou apresentar-vos a música.
1: Olha, okay. Muito obrigado, Madalena.
0: Hoje, mais do que um lugar às novas, temos um problema para resolver.
1: Oh, não.
0: Atenção, é que as discotecas ainda parecem encher, mas já não se dança como antigamente.
1: Pois não.
0: As pessoas estão super nonchalá.
2: Pois são, é verdade.
0: Não dançam.
1: É
0: preocupadas
1: só...
0: com
1: se
0: estivesse com o Zé, se calhar ele vai dançar.
1: É, pois, eu sou diferente, não sou assim tão performativo.
0: Muito diferenciado mesmo.
1: Mas está tudo bem, faz parte.
0: Faz
1: eu
0: parte?
1: Acho,
0: não,
1: eu acho que
0: tu
1: é que
0: estás
1: bem,
0: bem,
1: na verdade.
0: Exato. Óbvio, tu é que estás bem. E por isso... Quem diz isto é Tinashe com uma música que se chama Don't Wanna Dance Anymore.
1: Diz lá o nome dela outra vez.
0: Tinashe. Tinashe. É no fundo uma crítica social moderna, um problema que existe nesta geração, um problema louco.
1: Pois é.
0: Que tem que ser resolvido rapidamente. Somos uns nonchalants com a nossa roupa larga, demasiado preso, com o nosso cap, com o nosso boné.
1: Com os óculos na noite, não é? Que nem faz sentido.
0: Pois, mas isso pode ser cool.
1: Pois, eu contra mim falo.
0: Não?
2: Eu acho zero cool, óculos escuros na noite.
0: Ok.
1: Mas o que é que tu sabes sobre ser cool, Bia?
2: Tanta coisa,
1: José. Estou a brincar, tu és a pessoa mais cool neste.
0: Nunca usaste óculos escuros na noite? Nunca tiveste essa fase
2: não.
0: de querer ser
2: nunca,
0: cool?
2: Nunca, nunca.
0: Pois, eu já
2: nunca.
0: Tive, infelizmente.
2: Mas roupas largas e não sei o quê, eu percebo o que é que ela quer dizer. Eu acho que hoje em dia estamos muito presos.
0: Esta poeta que é a Tinashe, não é?
1: Uau.
0: E é o teu lugar às novas de hoje aqui na Mega Hits. Don't wanna dance, nobody wanna dance anymore. Assim é que é.
1: Assim é que é.

0: desta música para o português é Não Sejas Nonchalant. Como é que se diz nonchalant em português? Será
1: NPC,
0: que existe?
1: Eu acho que é tipo
0: não,
1: NPC, mas...
0: Claro que não, não tem nada a ver. Nonchalant é uma coisa boa, NPC é...
2: Nonchalant é uma coisa boa, para mim não é.
0: Não, ou seja, nonchalant não é tão ofensivo como NPC, obviamente.
2: Exato.
0: Portanto, não é a mesma
2: mas
0: coisa.
2: Mas não sei qual é a tradução para português.
1: Olha,
2: de
1: supostamente
2: falando.
1: É indiferente.
2: Ah,
1: não faz sentido.
2: Faz sentido.
0: É tipo... Sim, é indiferente. Mas eu não gosto muito.
2: Eu não quero saber.
0: Eu não gosto muito dessa. É o teu lugar às novas de hoje. Vais poder ouvir também em Filhos da Pop a partir das 11. Para já, Aitana.

0: Almeida e Beatriz Pinto. Eu gostava de saber se chegámos a alguma conclusão sobre o desporto que eu vou fazer.
1: Olha, chegámos à conclusão que não vais fazer desporto nenhum. Não, estou a brincar.
0: Eu acho que o Zé tem um e eu tenho outro. Agora, será que é o mesmo?
1: Eu tenho aqui vários desportos que, primeiro, o fator estético não importa para ti, né?
0: Este, em que sentido?
1: No sentido de queres ser uma Pilates princess.
0: Não. Okay. Não interessa, não.
1: Então, para mim, é badminton. É o melhor desporto para ti.
0: Não dá, Zé, eu sou super desengonçada.
1: Epá,
0: eu não consigo.
2: Então, Madalena, tenho o desporto perfeito para ti.
0: Por favor,
2: para
0: treinares
2: a tua coordenação, aliás.
0: Descoordenação.
1: Exato. Meu Deus, até tenho medo.
2: Madalena, esgrima histórica.
0: Ah, histórica?
2: É verdade. É, eu fui pesquisar e é um desporto inspirado nos combates de antigamente. E eu considero-te uma pessoa muito culta, muito interessada.
0: Claro, óbvio.
2: E em vez de espadas modernas,

0: sugestões nada. No odiaste WhatsApp 968-689-229. Não valeu de nada, não pois. Vou fazer desporto com estas sugestões. Não. Espero que os teus conselhos sejam melhores a partir das 11 da manhã com Beatriz Pinto e Zé Vida.
1: Lembra-te, no final do dia deixa para o bowling, se te apetecer.
0: Claro,
1: é divertido, okay?
0: E eu sou ótima no bowling, eu peço sempre aquelas paredes de lado.
2: Isso
0: coitadinha.
2: É tão...
0: Alex Warren a chegar com Emerald Eyes. O Snooze volta amanhã às 11, não, às 7 da manhã.
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0: Alô? 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
1: Alô, Dilas e Plutónio na Mega Alô? Hits.
2: Hello, bom dia.
1: Isto é Mega. Mega Hits e a melhor música nova. Boa viagem. Arranca agora mais uma...
2: Um Filhos da Pop, não é?
1: É verdade, o Filhos da Pop. E, na verdade, com Zé Vida e Beatriz Pinto prontos para te fazerem companhia até às 3. Como é que estás, Zé?
2: Eu estou bem. Aliás, nós hoje viemos uma horinha mais cedo para fazer companhia à nossa Madalena, porque a Madalena, coitadinha, foi abandonada em estúdio. Mas está tudo bem, porque nós somos madrugadores.
1: Somos madrugadores, gostamos de acordar cedo. Vontade. Hoje o programa vai ser divertido, como sempre. Vamos falar sobre coisas que fizeste pela última vez.
2: Exatamente, sobre coisas que fizeste pela última vez. Vamos também fazer um rescaldo da nossa estreia, porque
1: exatamente.
2: Somos uma nova duplinha, portanto...
1: Isto é tudo
2: muita
1: novidades.
2: Coisa para falar. Exatamente.
1: Portanto, quanto a ti é continuares desse lado por aqui na Mega, há sempre muita coisa a acontecer e já sabes, é continuares por aí.

0: Nós e Zem, boa viagem. Este é o Filhos da Pop comigo, Beatriz Pinto e Zé Vida, aqui a fazer um rescaldo para o que aconteceu ontem.
1: Ai,
0: no
1: meu
0: nosso
1: Deus,
0: programa de estreia.
1: E tu nem sabes aquilo que aconteceu ontem. Foi tão dramático. Estou a brincar. Correu muito bem. Beatriz, bem-vinda agora oficialmente.
0: Obrigada, estou muito feliz.
1: Já passaram 24 horas da tua estreia, portanto.
0: Já relaxei um pouco.
1: Sinto que já dá para ter uma análise, não
0: Sim.
1: é? Portanto, vamos ter aqui uma espécie de reunião de programa, mas em direto da rádio. O que é que
0: reunião
1: tu achas?
0: Reunião de condomínio.
1: Oh, yes.
0: Adorei.
1: Como é que te sentiste ontem aqui nesta nova casa?
0: Super nervosa. Feliz.
1: Uhum.
0: Parece uma alta definição. Feliz, mas muito. Pá, estava nervosa, é normal, não é? Isto são muitas coisas novas a acontecer.
1: Claro, faz parte.
0: Muitos botões aqui, muita coisa para controlar. Se não fosses tu, querido.
1: Oh, para com isso.
0: A rádio tinha ido abaixo.
1: E a tua equipa? O que é que estás a achar da tua equipa até agora?
0: Todos muito queridos, muito acolhedores. Zé, alguém te pagou?
1: Não, não me pagou, só que eu queria saber qual era a tua reação. Porque ontem nós fomos okay. jantar fora.
0: Fomos.
1: E fomos, claro, fazer uma reunião pós-show. Uma coisa mais descontraída. E a Beatriz contou-me que está muito surpreendida com muita coisa nesta empresa.
0: Sim.
1: Entre os quais as pessoas que vemos nos corredores. Tu hoje cruzaste com a Joana Marques.
0: Pois foi.
1: Sentiste intimidada?
0: Não, olha, por estranho que pareça, não.
1: O que é que achas que ela diria sobre o Filhos da Pop? Achas que íamos parar ao extremamente desagradável?
0: Acho que eventualmente Ui. Podemos ir parar.
1: Mas eu acho que será por culpa tua.
0: Por culpa minha, obviamente, 100%. Mas vou ser feliz no dia que isso acontecer, porque é um reconhecimento.
1: É um percebes? Reconhecimento.
0: É assim que nós temos de pensar quando Joana Marques fala de nós. É bom para a nossa carreira, vamos alcançar mais pessoas e quê?
1: Eu também acho. Eu acho que é promoção gratuita, portanto parece-nos muito bem. Mas para ti que estás desse lado e que estás a acompanhar também o Filhos da Pop, nós temos todo um programa muito divertido pensado para ti, com dinâmicas e rubricas diferentes todos os dias. Portanto, a fazer-nos companhia das 11 às 3
0: da
1: tarde.
0: Não quero só revelar qual é que é a dinâmicazinha de hoje.
1: É assim, vai acontecer mais tarde. Portanto,
0: sim,
1: se tu quiseres,
0: a partir das 2.
1: Exato, é ficares desse lado. Mas nós hoje vamos eleger o FDP da semana.
0: Oh,
1: que, para quem está com dúvidas, não é...
0: Para quem está com medo.
1: Exato, não é nada disso. É o filho da pop.
0: Exatamente.
1: Atenção, que nós aqui somos
0: Ou
1: muito
0: seja,
1: sérios.
0: Ou seja, contas que nós vimos e achámos que merecem ser...
1: Partilhadas
0: com o mundo.
1: Exatamente.
0: Portanto, quando a ti é ficares desse lado na Mega Hits, há sempre muita música agora com os BTS e com esta
1: Come Over.

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0: A Mana Mega Hits faz uma ótima viagem. Estás com os Filhos da Pop, comigo Beatriz Pinto e Zé Vida. Vamos ao nosso tema do dia. Zé, hoje vamos falar sobre qual é que foi a última coisa que fizeste pela primeira vez.
1: Giro.
0: Não sei se tens alguma.
1: Eu tenho algumas, mas queremos saber as tuas também. Portanto, 968-689-229. As coisas que te lembras que fizeste pela primeira vez assim há pouco tempo. Partilha connosco, que nós já a seguir partilhamos também as nossas.
0: Sim, imagina, se eu pensar numa que tenho...

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0: mega hit. Suzette, a adorar esta música.
1: Ai, eu acho que adoro a dela.
0: Na verdade, sempre conheço esta música, agora lembro-me de ti por causa do vídeo que puseste no Instagram.
1: Olha, para ti que se calhar não viste, é passares por mega hit Instagram ou mega hit TikTok, foi um passaporte de Adela que eu e a Madalena Costa fizemos no The Listening, que é o programa sobre música nova que acontece todos os domingos entre as 10 e o meio-dia. Também já ficas a saber,
0: Bia. Olha, já fica a saber e digo mais uma coisa. Qual é que foi a última coisa que fizeste pela primeira vez, José?
1: Ai, olha, eu acho que a última coisa que eu fiz pela primeira vez foi ir a um restaurante novo. Esta é super básica, mas foi aquela que eu me lembrei.
0: Foi ontem
1: contigo, José. Exatamente. E fui, aliás, foi uma green flag gigante que tu me deste, que disseste assim: vamos jantar asiático e, acima de tudo, indiano e nepalês, que são das minhas cozinhas favoritas.
0: Eu estava com medo que não gostasses. Não é assim tão consensual, há pessoas que não gostam.
1: Mas sabes que eu tenho uma teoria, que é: as pessoas que não gostam de comida asiática não gostam de sabor.
0: Ok, verdade, porque é muito condimentada.
1: É a comida mais saborosa que existe. Uhum. Tu tens caril, tens aquela paprika, tens o picante.
0: Paprika fumada.
1: Eu adoro.
0: Tens um spice. Olha, a última coisa que eu fiz pela primeira vez foi ir ao cinema sozinha. Nunca tinha isso.
1: Ah, eu acho que nunca fui também.
0: Pois, vês.
1: E o que é que achaste da experiência?
0: Irritou-me mais, porque fiquei mais aware do que está à minha volta e as pessoas são muito chatas a comer pipocas. Sim.
1: Tu és daquelas pessoas que o barulhinho da comida te irrita.
0: Porquê é que estão com uma retroescavadora no meio do cinema? Não faz sentido, percebes? Portanto, fiquei mais aware, não sei se é muito bom. Quanto a ti que estás aí desse lado, podes sempre participar. Qual é que foi a última coisa que fizeste pela primeira vez?
1: 968-689-229 é o número do WhatsApp da Mega Hits.
0: Eu ainda estou a aprender, portanto.
1: Está tudo certo. E com o tempo vais lá.
0: Vamos à música. Para mim, é o T-Rex.

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0: Miley Cyrus na Mega Hits. Boa viagem!
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0: É verdade.
2: Tu já estás uma profissional.
0: Oh, José, uau, eu ando aqui a pensar em tudo, percebes? Hoje, aos nossos ouvintes, estamos a perguntar qual é que foi a última coisa que fizeram pela primeira vez. Portanto, tu que estás aí desse lado, podes participar para o WhatsApp da Mega, 968-689-229.
2: Uau, ela decora números de telemóvel como quem decora números de contribuintes.
0: Come on, estava com o telemóvel à frente da cara.
2: Pronto, ok. Estava aqui a tentar elogiar-te,
0: mas
2: tu estragaste.
0: Sim, mas não
2: vale
0: a pena enganar os nossos ouvintes.
2: Olha, mas os nossos ouvintes, precisamente, estão a mandar mensagem, portanto, manda a tua também. Eu vou começar já com uma muito especial aqui, que diz assim: Bom dia, FDPs. Primeiro, eu adoro que nos tratem assim, portanto, podemos adotar. Bom dia,
0: FDPs. Um bocado mesmo, na verdade.
2: A última coisa que fiz, nova, pela primeira vez, foi assinar o contrato de promessa, compra e venda e escritura da minha primeira casa. Felicidades para vocês no novo programa e boa sorte a aturar o meu irmão Beatriz. Isto é uma mensagem da minha irmã.
0: Sabes o que é que eu estava a pensar? Eu estava assim, como assim? O meu irmão mandou uma mensagem.
2: Não, não foi. Foi a minha irmã, Catarina.
0: Parabéns,
2: e parabéns
0: Catarina.
2: À minha irmã.
0: Sim,
2: ela agora
0: bom.
2: Tem uma casa ao pé da praia para eu ir de férias. Portanto,
0: é onde no norte?
2: Não, é aqui, na verdade.
0: Ah, boa.
2: Ela vai passar a ser alfacinha.
0: Uau, não é nascida e criada.
2: Não, mas há uma coisa que nunca tiram dela, que é o sotaque da Aveiro. Eu não tenho nenhuma, mas a minha irmã tem. E bem...
0: Diz 18.
2: Diz espelho, coelho, vamos para as aulas.
0: Ok, ok.
2: É um bocadinho como os
0: mas
2: rec, mas
0: no
2: nós
0: Algarve
2: gostamos.
0: Também temos um bocado essa cena de juntar os S's como J's.
2: Ah,
0: mas
2: é?
0: Pronto, qual é que foi a última coisa que fizeste pela primeira vez? Zé, lembrei-me de outra coisa.
2: O quê?
0: Há pouco tempo fui à praia pela primeira vez sozinha.
2: Tu nunca tinhas ido à praia
0: nunca
2: sozinha?
0: Nunca tinha ido à praia. Para mim era impensável ir à praia sozinha.
2: Aí é bem, eu para mim, se for para ir à praia sozinha, prefiro do que ir acompanhado.
0: Jura?
2: A não ser que seja com a minha família, que os meus pais assim eu gosto.
0: Mas tu não és o tipo de pessoa que gosta de estar sem falar com ninguém, portanto não estou a perceber.
2: Ai, sou. Isso aí é que tu te enganas, é que eu, apesar de ser uma borboleta social... Eu adoro o meu tempo a solo. Mas conta-nos tu também aquilo que fizeste pela primeira vez, a última vez. Portanto, 968-689-229 é o número do WhatsApp da Mega.
0: E quanto a ti, já sabes, é continuares na Mega Hits. Daqui a nada há Florence and the Machine para vir com You've Got the Love. Mas agora ficas bem entregue a Richie Campbell nesta You.

0: Plutónio chama-se Somos Iguais e acabou de tocar na Mega Hits. Zé, não sei se tu sabes, mas eu canto sempre esta música como se fosse para mim. Porque não sei se é uma coisa muito positiva.
1: Como assim cantas como se fosse
0: como
1: para
0: se o Plutónio tivesse escrito para mim esta música, percebes?
1: Ah, tu estás apaixonada pelo Plutónio.
0: Eu estou apaixonada pelo Plutónio.
1: Olha que isso é muito perigoso.
2: 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A Pop nunca pediu isto.
0: Nunca pediu isso. Pois. E o Plutónio também nunca pediu de certeza que eu me declarasse a ele em plena rádio.
1: Mas está tudo bem, eu acho que ele está habituado.
0: Olha,
1: então na Mega Hits somos todos apaixonados.
0: É a última coisa que estou a fazer pela primeira vez, declarar-me a alguém.
1: Na rádio Nacional.
0: Exatamente.
1: Uau, olha, os meus parabéns pela coragem.
0: Obrigada, Plutónio.
1: Temos aqui uma mensagem também da Renata que diz: pela primeira vez disse não vou, estou cansada e não inventei uma desculpa.
0: Uau.
1: E eu assim que li isto, eu lembrei-me que eu também fiz isto pela primeira vez hoje.
0: Hoje, comigo.
1: Contigo.
0: Ah,
1: exatamente.
0: Sabes que eu senti, tipo, eu fiquei bem orgulhosa da tua resposta.
1: Mas sabes que eu acho que nós temos que normalizar mais
0: o dizer não.
1: Dizer que não sem ter que justificar. É tipo, não
0: mas
1: te apetece.
0: Mas tu justificaste, não.
1: Ah, pois é, eu ainda que me justifico.
0: Mas eu também acho que ias passar um bocado por rude se não justificasse um bocadinho.
1: Pois, porque ela convidou-me para...
0: para ir à discórdia.
1: Exato.
0: E perguntei-te, que é basicamente uma noite de comédia. Disse, Zé, queres ir à discórdia? Tenho um bilhete a mais. E tu, não, love.
1: Pois,
0: e
1: mas depois
0: disseste.
1: Eu disse porque tenho que ficar em casa a organizar.
0: Mas nem tinhas que justificar,
1: coisas.
0: Na verdade.
1: Pois não, eu acho, mas eu acho que na verdade é um bocado... um problema, porque a nossa geração tanto normaliza o nosso bem-estar e sabermos dizer que não, como ao mesmo tempo...
0: não temos coragem de...
1: não, não, não.
0: Isso.
1: Já estamos a usar esta premissa para tudo e mais alguma coisa.
0: Ah, ou seja, estamos a abusar.
1: Exato.
0: Do...
1: exato. Por exemplo, uma coisa é tu convidares-me para ir a uma noite de comédia, uma quarta-feira à noite, e eu tenho planos de trabalho que são completamente válidos.
0: Uhum.
1: Outra coisa é, por exemplo, tu dizeres, Zé, sexta-feira é o meu jantar de aniversário, dizer... não posso, tenho que

0: Mega Hits e a melhor música nova. Passa um minuto do meio-dia. Estás a ouvir os Filhos da Pop. A seguir, Zé Vida.
1: Vamos ao cala-te, cala-te, boca.
0: Cala-te, boca.
1: É verdade, recordar o episódio da última semana.
0: Bora lá, isso.

0: Link KPST na Mega Hits faz uma ótima viagem e está na altura de falarmos do Cala-te Boca.
1: Oh yes, foi na última quinta-feira que a Matilde Prata e a Margarida Borrego estiveram à conversa com duas das irmãs mais conhecidas do nosso país, as Manas Corby.
0: Vamos ouvir.

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3: E por aqui na Mega Hits.

0: Stella Left, e quem é que vais-te ouvir na Mega Hits? Boa viagem, Zé Vida.
1: Eu estou-me a rir porque eu achava que tu ias dizer que a música...
0: Eu percebi.
1: Era tão giro se fosse a Stella das Winx, no
0: Eu percebi,
1: entanto.
0: Mas não, Zé.
1: Oh, que pena.
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0: Isto é mega. E olha, a seguir vamos falar sobre... Vamos demonstrar aos ouvintes.
1: Exatamente.
0: É?
1: Uma nova rúbrica.
0: Uau, eu adoro.
1: Porque tanto a Bia como eu estamos cronicamente online. E,
0: exatamente,
1: portanto, nós sabemos quais são aquelas trends que invadem a For You Page de toda a gente. Uma delas já anda pelo teu TikTok desde sexta-feira passada e está a dominar completamente o TikTok português. E se quiseres mandar bitites...
0: Podes.
1: Qual é que é o número do WhatsApp, Bia?
0: 968-689-229.
1: Muito bem!
0: E agora sem telemóvel, eu consegui quase
1: tudo.
0: Muito
1: bem, quase tudo.
0: Portanto, é continuar da Mega, vamos à música. Lady Gaga, chama-se Spider-Man, logo a seguir Kalema, com Chuva de Amor.

0: Fallen Angel, Jenny na Mega Hits, Boa Viagem, estás a ouvir os Filhos da Pop e vamos então à nossa nova trend, Zé.
1: Trend Pro Max, bora a rubrica lá. Que te vai...
0: Desculpa!
1: Quer que saia então? Interrompei-me assim. Estava
0: imagina,
1: eu a dizer...
0: é tão boa esta intro que eu tive que te interromper.
1: Não faz mal. É basicamente o momento do nosso programa em que te vamos trazer uma sugestão de uma tendência pelas redes sociais. Se por acaso precisavas, quem sabe, de uma sugestão para a música do teu próximo Reels ou do teu próximo TikTok, escusas de fazer scroll interminável. A música do momento é, sem dúvida, Isaltino, de Plutónio. É o primeiro avanço do seu novo álbum, que finalmente está cá fora. Este avanço, não é? O álbum ainda não tem data de estreia, não sabemos quando é que sai, mas sabemos que vai chegar antes do concerto histórico que vai dar no estádio de Alvalade, e claro que é um concerto mega.
0: Zé, sabias que o Plutónio levou Isaltino até ao Japão? Para gravar o videoclipe.
1: É surreal.
0: Icónico, presidentes com muita sorte, e o Zé está tão viciado que criou uma dancinha.
1: Ai, óbvia, não era,
0: mas por favor,
1: dizer,
0: não digam ao Plutónio. Porque
1: não digo. Tu acabaste de dizer na rádio, ele ouve a mega.
0: Ok, está bem, mas eu hoje também disse que estava apaixonada por ele e agora.
1: O Plutónio deve achar que este programa é todo sobre ele. Mas olha, tenho uma pergunta para ti, Bia, que é: se o Plutónio não fosse o rei de Alvalade, quem é que era?
0: O meu namorado.
1: Estás
0: boa
1: a fazer self-promo.
0: Estou a fazer self-promo. Mas não, eu é que tenho uma pergunta para ti, Zé. Qual é a odd de publicares o vídeo a dançar Isaltino?
1: Como é que eu tenho de dizer isto? Eu publiquei.
0: Ah!
1: Ah, pois é.
0: Eu achava que íamos fazer um joguinho de 0 a 10.
1: Então vamos lá, uma odd. 0 a 10, digo 10.
0: Ok. 1, 2, 3, 10. Oh,
1: Norcleo! Parece que vou ter que eliminar o meu vídeo. Não, mas a verdade é que eu perdi a vergonha e gravei há bocado aqui dentro do estúdio um vídeo.
0: Está no Instagram e no TikTok ou só no TikTok?
1: Está no meu TikTok.
0: Zé P. Vida?
1: Sim, mas não é suposto promover.
0: É sim, Zé P. Vida vai ver a dança que o Zé criou. Portanto, é isto.
1: Vergonha. Pronto, olha, se precisas de uma música para o teu próximo Reels, Isaltino, de Plutónio. Se ainda não tens bilhete para Alvalade, garanto antes que esgote.
0: Exatamente.

0: Se Ana Spyro na Mega Hits, hoje, quarta-feira, é sinónimo de grandioso jogo da mala.
1: Ah, espera aí. E os foste tu, a tua estreia?
0: Foi eu, a minha estreia.
1: Alguém te atendeu, por favor, diz-me que sim.
0: Zé, tens de ouvir.
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0: Será que alguém vai atender? Eu quero entregar dinheiro.
4: Estou.
0: Olá, daqui
4: Olá.
0: É Beatriz Pinto, o grandioso jogo da mala. Estou a falar com quem?
4: Dorinda.
0: Dorinda, diga-me uma coisa. Eu preciso que me diga, em euros, qual é o valor que está dentro da mala. A partir de agora tem 10 segundos.
4: 21.113 euros.
0: Será, Dorinda, que ganhou? Será que sim? Será que não? Ganhou, parabéns! Acredito sim. Olha, ganhou, pode ir comprar.
4: Está mesmo a acontecer.
0: Está mesmo a acontecer, está feliz.
4: Acredito
0: sim, senhora.
4: Muito obrigada.
0: Obrigada, beijinho.
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0: Às vezes é como eu entreguei dinheiro no grandioso jogo da mala.
1: Sabes que à primeira quase ninguém consegue entregar, eu não consegui.
0: Pois é, eu sou uma pessoa muito especial.
1: Olha, a Dorinda teve o dia mais feliz de 2026, portanto, se na próxima semana quiseres tu, liga já 761-10-10-10. Na próxima quarta-feira estou em jogo 12.001 euros.
0: Meu Deus, tanto dinheiro, o que é que fazias que ganhasses tu?
1: Olha, saía daqui e ia viajar durante um ano. Ups.
0: Ok, oh my God.
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0: 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Este é o Filhos da Pop.
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0: Comigo, Beatriz Pinto e também Zé Vida. Estou muito entusiasmada porque vamos agora à fofoca do dia. XOXO,
2: Gossip Girl. Uau! Nem sabes.
0: O que, Zé?
2: A Miley vai atuar no Super Bowl.
0: Não, é verdade.
2: É verdade, mais ou menos. Apple Music espigou quem vai ser o próximo artista a atuar no Super Bowl Halftime Show, mas mais ou menos, como eu estava a dizer, isto porque publicaram uma fotografia misteriosa de um vulto, de uma mulher, para começar a criar suspense.
0: Okay.
2: O problema é que toda a gente percebeu que era a Miley Cyrus e, por isso, eliminaram a publicação do Instagram.
0: Não se faz isso.
2: Pois não, é que agora...
0: É a pior coisa que podes fazer.
2: Como é óbvio, mais valia terem deixado lá estar, porque agora as pessoas vão ficar... Ai, calma, será que não era suposto ser a Miley? Será que se arrependeram?
0: Não, será que não era suposto contar já?
2: Pois,
0: qual é que era a descrição? Tinha alguma?
2: Tinha sim. A internet não perdoou, há prints por todo o lado, inclusive da descrição, que eram os emojis de um coração preto, de um buquê de flores e de uma guitarra.
0: Eles
2: devem achar que nós comemos gelados com a testa,
0: malta,
2: não é?
0: Malta, também não ajudam, não é? Isso. Como não... é óbvio, flowers,
2: Miley Cyrus. Guitarra porque rock and roll
0: e coração preto
2: porque nothing breaks like a heart.
0: Oh my God.
2: E ela está na sua era dark,
0: verdade,
2: rock and
0: verdade.
2: Roll.
0: Portanto, ai, os meus fones iam caindo, com licença.
2: Com esta informação dramática.
0: Dramática. O que é que nós queremos perguntar também aos
2: nossos
0: ouvintes?
2: Eu quero perguntar, se não fosse a Miley, quem é que tu gostavas que fosse a atuação do Super Bowl Halftime Show?
0: Tens alguma resposta?
2: Eu tenho.
0: Que é qual?
2: E eu acho que vai ser unânime com os nossos ouvintes. Justin Bieber.
0: Ok.
2: Epá, era icónico.
0: Era icónico, mas tínhamos que trazer a era de One Less Lonely Girl back.
2: O problema é que essas músicas já não lhe pertencem, portanto ele não ia conseguir atuar nenhum dos clássicos.
0: Sim, mas ia ficar meio murchinho, não achas?
2: Eu também acho, mas pronto, a Miley vai ser muito bom, mas é obrigatório.

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0: Mega Hits, boa viagem. Estás a ouvir os Filhos da Pop comigo, Bita Espinto e Zé Vidas. Estamos a perguntar a ti que estás aí desse lado, qual é que é o artista que gostavas de ver no Super Bowl? Como é que está esse WhatsApp, Zé?
1: Olha, está um caos. Muita gente feliz com a Miley Cyrus, porque okay. Foi supostamente a artista que a Apple Music disse que ia fazer, mas que não disse, mas que toda a gente percebeu que era.
0: Será que é clickbait?
1: No entanto, eu disse Justin Bieber e claramente há aqui muita gente que quer Justin Bieber, mas também há muita gente que quer Taylor Swift e já não há paciência, por amor de Deus.
0: Zé, temos um hater de Taylor Swift.
1: Oh, será?

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0: foram os à toa com os Dama nesta 112. Boa viagem com a Mega Hits. Este é o Filhos da Pop. Agora vamos a mais um lugar às novas.
1: Oh, yes, é a minha altura favorita do dia. Vamos ouvir música nova. Ainda por cima, a artista em questão hoje é uma que eu gosto muito. Hoje, com Tinashe, numa música que fala de uma coisa cada vez mais comum. Está toda a gente no mesmo sítio, mas parece que ninguém está realmente ali. Telefone na mão, toda a gente preocupada com o que os outros estão a pensar, toda a gente no online, ninguém vive o dia-a-dia real.
0: E o que é que Tinashe faz? Olha para isto e pensa assim: se ninguém quer dançar, danço eu.
1: Pois é, agora é tudo performativo nas discotecas.
0: E se calhar às vezes é esse o ponto, às vezes temos de parar para pensar tanto no que os outros... Parar de pensar, no fundo.
1: Olha,
0: no
1: eu gosto de parar de pensar. É a minha atividade favorita.
0: Não, mas daquilo que os outros pensam de nós.
1: Isso
0: e
1: ainda
0: começarmos
1: mais
0: a agir de uma forma mais, olha, natural, sem preocupações assim.
1: Fazer a tua própria cena, não é?
0: Exatamente, portanto, ficas agora com o lugar às novas. Esta Nobody Wanna Dance Anymore.

0: Do Lugar às Novas de hoje, Tinashe com Nobody Wanna Dance Anymore. Amanhã estamos de volta, não é?
1: É verdade, porque todos os dias há mais música nova na Mega, no Lugar às Novas, para adicionares à playlist. Portanto, é ficar daí para estar sempre atualizado.
0: E não é só para ouvires o Lugar às Novas, porque aqui continuas com música, agora com Taylor Swift e com esta I Knew It, I Knew You.
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0: Olivia Dean, Meg Hitz faz uma ótima viagem com os Filhos da Pop.
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0: E agora também vamos falar sobre a nova Mega,
2: pois
0: não é?
2: Pois é, porque não é só os Filhos da Pop uma das novidades. Temos novidades na manhã também. 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
2: Olha que lindo. E pronto, e nós mantemos
0: então e nós,
2: iguais.
0: Não falamos de nós?
2: Nós estamos das 11 às 3, de segunda à sexta.
0: Exatamente.
2: E ao fim de semana, atenção, o The Listening agora também acontece entre as 10 e o meio-dia de domingo, comigo e com a Madalena Costa.
0: Portanto, já sabes, é continuar sempre na...

0: Hits e a melhor música nova nesta última hora de Filhos da Pop comigo, Beatriz Pinto e Zé Vida.
1: Ai, é sempre tão triste chegar ao fim.
0: Muito
1: o que vale
0: triste.
1: É que amanhã estamos de volta.
0: Sim, também o que vale é a boa música que passa por aqui agora com.

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0: Hits, boa viagem, estás com os filhos da Pop?
1: Pop, caos e más decisões.
0: Tanta coisa.
1: Até às três, tens filhos da Pop na Mega.
0: É verdade, na Mega Hits há filhos da Pop e com os filhos da Pop vem o FDP da semana.
2: Oh my God, atenção, filho da Pop.
0: Sim,
2: da semana.
0: Sim, bem, Zé, assustaste-me tanto agora.
2: Não vamos inventar. Antes de explicarmos o que é que isto é, Beatriz, quero-te só dizer uma mensagem que recebemos aqui que diz: a última coisa que fiz pela primeira vez foi ouvir os filhos da Pop ontem, porque de resto há muita coisa que faço, mas sempre repetido todos os dias. Foi a mensagem do João Vicente. Obrigado, João.
0: Obrigada por nos ouvir.
2: Tão querido.
0: Tão querido. Mas sim, vai haver o filho
2: da Pop. Não te enganes.
0: So sorry. Vai haver o filho da Pop da semana. Nós já vamos explicar mais ou menos o que é. Temos aqui um nome que, se não conheces, devias conhecer.
2: Exato. Basicamente, o filho da Pop da semana é a pessoa que está pop cada semana, uma conta que vale a pena tu conheceres.
0: Exatamente.
2: E é precisamente disso que falamos já a seguir.
0: Portanto, é continuares desse lado. Boa viagem com os filhos da Pop, comigo, Beatriz Pinto e Zé Vida na Mega Hits.

0: Ariana Grande em Mega Hits. Boa viagem. Oh, olha, acontece.
1: Ai, eu adoro esta. Usher, já voltamos a falar.
0: É isso. Olha, ou não.
1: Ou não, o Usher que se cala. Muito bem. Porquê? Porque o prometido é devido. Vamos até ao FDP da semana, que é como quem diz, filho da pop da semana.
0: Sim, não se assustem.
1: Não se assustem. E temos nova música.
0: Yeah!
1: Oh my God, o Kanye juntou-se a nós para isso.
0: Sim, ele fez essa colaboração connosco.
1: Pois é, na verdade, só que nós cortámos a nossa parte para não ficar assim muito alto. Mas porquê é que falamos de Flashing Lights? Porquê é que falamos de filho da pop da semana? Precisamente porque vamos falar da pessoa que para nós está popular pelas redes sociais. Todas as semanas trazemos-te uma nova recomendação de uma conta que vale a pena acompanhar.
0: Zé.
1: E a de hoje é muito especial.
0: Zé, Inês, Zé.
1: Oh, Inês.
0: É uma bad e ela é professora. O arroba dela é arroba Inês Deusa _. E o que é que há de especial nela?
1: Ela é full-time teacher e part-time baddie. Ela antes era professora de inglês na escola primária e partilhava pelo TikTok, quer seja como é que preparava as aulas para serem mais dinâmicas para os seus alunos, como as prendas que oferecia aos seus alunos, que se calhar tu até viste um vídeo da Inês, de quando ela ofereceu uma caderneta do Mundial
0: Cromos,
1: a cada um dos alunos.
0: Deus.
1: Ela comprou para aí umas 40.
0: Grande professora, eu acho
1: não
0: que tivesse
1: todos assim.
0: Agora, sabes o que é que ela é?
1: O quê?
0: Professora, ainda.
1: Ah,
0: de
1: boa.
0: Sociologia agora e de Economia no secundário. Na verdade, no seu antigo secundário.
1: Ah, ou seja, está a voltar a reencontrar as caras que conhecia, não é? As funcionárias, as professoras.
0: Mas
1: se houver
0: agora
1: alguma professora na sala de professores que não gostava dela, agora vai ter que levar com ela todos os
0: pois
1: dias.
0: Pois vai, se fosse eu queimava a professora que não gostava de mim. Entretanto, eu vou-te ser honesta, a Inês é linda.
1: Linda
0: é
1: de morrer.
0: É lindíssima, portanto, eu gostava de entender como é que os alunos estão atentos na aula.
1: Pois, porque estamos a falar de uma setora que é literalmente uma Barbie.
0: Ela é linda!
1: Ela é,
0: é
1: perfeita.
0: Perfeita.
1: Quando tu pensas numa Barbie ou numa Bratz, ou seja, um eyeliner puxado, um lip combo incrível, um cabelo loiro pelas costas abaixo,
0: she's perfect.
1: Olhos azuis, ela veste-se muito. Ela é mesmo baddie.
0: Ela é baddie. Agora, isto fez-me lembrar o quê? Zé, tens algum professor que tenha sido assim memorável durante o teu percurso?
1: Por acaso eu tinha. Eu tinha a minha professora de moral, na verdade, que era a professora Teresa Grancho, de Aveiro, da Escola Secundária José Estevão, que foi a melhor professora que eu tive na minha vida. As aulas com ela eram aulas de descoberta, de relação com outras pessoas. Era maravilhoso.
0: Querido.
1: E eu acho que ela era a professora favorita de todos os alunos que ela teve na vida.
0: Isso é muito querido.
1: Um beijinho, professora Teresa.
0: Um beijinho, professora Teresa.
1: E tu, Bia, tens algum?
0: Eu tenho, mas se calhar posso falar no próximo.
1: Vais deixar suspense?
0: Vou deixar suspense, vou deixar no ar para os nossos ouvintes pensarem e também podem, na verdade, enviar mensagem para o nosso WhatsApp da Mega
1: 968-689-229.
0: Eu vou lá com o tempo.

0: non-stop Baby Wow de Carol G no estúdio.
1: ¿Qué dices? Yo no soy Derida, yo soy Carol G.
0: Tú eres... no sé falar espanhol.
1: Eu sou Esteban Rullo Ricardo Monteiro da La Rosa.
0: Exato.
1: Ramírez.
0: Oh, meu Deus. Entretanto, estamos aqui. Melhor,
1: não a falar de Carol G, mas a falar de Inês, professora Inês.
0: Inês, professora, a nossa filha da pop da semana. Isto é tão perigoso.
1: Isto é tão perigoso.
0: Isto é muito perigoso. Mas basicamente, a Inês é uma professora baddie. Ela tem na sua descrição full-time teacher, part-time baddie. O arroba dela é Inês Deusa _. E vale muito a pena seguir e ver o que é que ela faz por lá.
1: E com isto levantámos uma questão, que é: qual foi o teu professor mais memorável? Eu já disse qual é que foi o meu. Chegou a vez de ser a nossa Beatriz a dizer.
0: Então, isto é outra das coisas que por acaso faz ponto com o tema de ontem, que pouca gente sabe sobre mim, ou quase ninguém sabe sobre mim, que é: eu tive um professor que era o Pedro Lopes, na escola onde eu andei, no Algarve.
1: Ok.
0: E eu era uma criança muito mal comportada, e então ele decidiu com a minha mãe que eu tinha que ter um caderno de capa preta, onde no fim de cada aula os professores tinham que apontar o meu comportamento.
1: Ah,
0: uhum. E
1: calma,
0: isto durou,
1: todos os professores?
0: Todos os professores, todas as aulas, todos os dias. Se eu me esquecesse o caderno de capa preta, Zé, se tu soubesse o que é que acontecia naquela casa.
1: Mas ou seja, e os professores, não lhes apetecesse estar a escrever?
0: Escreviam bom, muito bom.
1: A sério?
0: Ok, sim.
1: E tu sobrenavas os professores?
0: Não, eu era...
1: Mas qual é que era o problema? Era esta tagarela?
0: Sim, sim.
1: Então
0: eu
1: olha onde é que isso te trouxe.
0: Olha onde é que isso me trouxe. Ah, mega hits, filhos da pop, Zé Vida e
1: Beatriz
0: Pinto. Afinal,
1: esse
0: sou
1: objetivo.
0: Tão sortuda.
1: Exatamente.
0: Mas sim, olha, eu era mal comportada.
1: Eu tenho uma teoria que é: se um aluno é falador, não é necessariamente mal comportado.
0: Sim, é só mais...
1: É comunicativo.
0: Exatamente.
1: E desculpa lá,
0: mas
1: e as salas
0: também não
1: de aulas?
0: Podemos distrair os outros.
1: Pois não, mas... Isto é um hot take. As salas de aulas não são ditaduras. Já lá vai o tempo em que estamos 2 horas quietos, robóticos, a olhar para alguém a falar.
0: Também
1: o que
0: não
1: é que aconteceu
0: a mentir.
1: À interação. E até te vou contar mais. Fora as conversas
0: normais.
1: Não, fica por aqui, que é melhor. Mas até te vou contar mais, que é... os alunos faladores, na verdade, estão a desenvolver a sua skill de comunicação. E nós estamos a olhar para uma geração que está cada vez mais online e não comunicam uns com os outros. Portanto, se és falador na sala de aula, os meus parabéns. És dos únicos que
0: Zé,
1: sabe manter uma conversa.
0: Eu tenho tanto orgulho de ser tua colega.
1: Oh, porquê?
0: Porque dizes o que as pessoas precisam de ouvir, percebes?
1: Ah, é óbvio, pronto.
0: Não, estou a brincar, mas é verdade e vou-te dizer mais. Fora as conversazinhas normais, estou a brincar, vou-te contar mais, que é...
1: Não, Bia, acho que é caso para dizer que...
0: Ah! Oh!
1: Oh, não!
0: Wait!
1: Calma!
2: Basta!
1: Obrigado, Kiko. Isto foi com delay, mas deu.
0: Ai, eu juro que estavas a pôr isto e eu estava a pensar assim, o que é que eu fiz?
1: Pronto, está tudo bem. É isto e muito mais.
0: Mas sim, olha, foi... No fim do dia foram pessoas que marcaram as nossas vidas e eu tenho a certeza que a Inês vai marcar a vida de alguém.
1: Eu também acho.
0: E a Sky também.
1: Eu também. Ai, já marcaram a minha.
0: Uhum, e a minha também. Animal na Mega Hits. Boa viagem.

0: chega ao fim mais um Filhos da Pop.
1: Oh, mas está fica muito bem entregue, até porque já temos aqui o Dragão connosco.
0: Olá!
2: Olá, Margarida.
3: Olá, Margarida.
0: E claro, como o Mateus está
3: Mateus
0: atrasado.
3: Está mesmo a chegar porque hoje é dia de
0: comer e não podem dar um spoiler?
3: Não, mas é, é muito óbvio e é atual.
0: Ah, okay. Então é que já
1: nós
0: sei.
1: Voltamos amanhã.
0: Beijinhos.
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0: Passam 5 minutos das 3 da tarde, mas Alô. Nós somos pontuais, nós prometemos.
1: É
0: às 5h30 hoje tens mais um Fui Mordido Por, mas não é mais um.
1: É um
0: especial.
2: Não é mais um, é mais
0: não
2: um.
0: Não é mais
1: não.
0: Uma do Kevin.
1: Eu fico sempre com medo.
0: É, mas não precisa. Na Mega, Sabrina Carpenter fica connosco até às 7.

0: também Bruno Mars.
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0: Espero que estejas bem e pronto para viver connosco esta quarta-feira que é tanto promete. E amanhã também promete e entrega, porque é mais um dia de cala-te-boca.
2: É mais um dia de cala-te-boca, é verdade, com novos convidados. E ainda não vou dizer quem são os convidados, mas é um bom momento para aproveitares para veres o episódio da semana passada, porque ainda por cima o cala-te-boca agora tem o apoio de Clean&Ns com Medomed Peeling da Aven, menos 92% de borbulhas em 15 dias.
0: Ai, Matheus é que precisa de 15 dias, que ele neste momento ficou super confuso.
2: Percebendo.
0: Ele levantou-se, foi para o pé de ti. O que é que está a acontecer?
2: Sabes o que é que eu pensava? Eu pensava que ele me tinha mandado alguma mensagem.
0: Eu também, o que é que está a acontecer?
3: Eu achava que não tinha uma coisa que precisava para este momento.
0: Mas tens tudo. Tudo
3: bem. Não, tenho tudo. Tenho tudo a vocês.
0: Então, pois. E já é.
2: E
0: muito.
2: Já é tudo. É tudo.
0: Olhem,
2: é tudo,
0: entretanto. Tudo muito giro. Hoje é quarta-feira, temos bons motivos para estarmos felizes. Amanhã, quinta-feira, temos cala-te-boca, mas ontem foi um dia muito bom, porque, e não estou a falar de pedir desculpas, mas também já lá vamos, que foi um dia ótimo.
3: É verdade.
0: Acho que acabou em bom.
3: É verdade.
0: Mas também estreou a nova temporada de Ruído. E enquanto eu estava à espera, o Matheus já está, nem falas disso que eu ainda não vi e não,
3: não
0: quero spoiler. Mas pronto, enquanto eu estava à espera, vi também um bocadinho do programa
2: Cautelar.
0: Problema Cautelar. Exatamente, com o Filomena Cautela. E apanhei um tema que eu achei interessante e gostava, enquanto eu sou a Filomena, vocês são os meus convidados. E este é o tema que vocês trouxeram.
3: Olha, então, sim senhora. E eu acho que antes só de tu dizeres, eu acho que tu fazes muito bem começar a trazer as coisas, porque tu ontem trouxeste também para aqui tema Ronaldo, que devia pedir desculpa não sei o quê. Acabou bem o dia.
0: Certo.
3: Portanto, tu continua a fazer essas
0: vou
3: coisas.
0: Ok, vou fazer o meu trabalho. Agora vocês vão apresentar o tema que levaram ontem ao problema cautelar.
3: Posso?
2: Podes.
3: Então o tema é o seguinte. Vamos refletir sobre coisas que fazemos hoje, mas que nos poderão envergonhar no futuro.
0: Uhum.
2: Exatamente.
3: Aquelas que nós até estamos a fazer bem, mas parámos um bocado para pensar.
0: Isto lá mais à frente não pode ser uma coisa.
3: Esta sessão fotográfica que eu contratei aqui um fotógrafo.
0: Era preciso isto.
3: Se calhar daqui.
0: Se calhar não era preciso.
2: Eu acho que há muitas delas que te arrependes logo passar duas horas.
0: Isso.
2: Percebes que foi logo errado.
3: Eu tirar esta selfie com este selfie stick, isto envelhece bem?
0: Não. Já nem estava a ler, acho eu.
3: Já nem estava a ler. Mas
2: filtros.
3: Há quem tenha feito.
0: Claro.
3: E olha, e há quem tenha, epá, falecido por causa disto. Não estou aqui a dizer nada que vocês não saibam.
0: Por causa do selfie stick.
3: Na altura dos selfie sticks, certo. Que iam para os montes.
0: Eu pensei que era uma selfie tão má.
2: Pois era, eu também ouvi falar.
0: Eu achei que era uma selfie tão má,
2: não.
0: Aquela
2: não.
0: Quem não aguentou. Não.
2: Olha, filtros em selfies. Hoje em dia já é demodé usar filtros
0: não,
2: do Instagram.
0: Hoje em dia já
3: uau,
0: é mais grave.
3: Adorei o demodé.
2: Demodé. Eu trago sempre novas palavras.
0: E o demodé. Pó, não, te mandei.
2: Não é assim, mas.
0: Pois não, mas eu tive de adaptar para estou numa rádio.
3: Vamos continuar com esta lista. Tu partilha connosco.
0: Claro.
3: 968-689-229. Boa quarta-feira.
2: Boa quarta.
0: Boa quarta-feira. Hoje ainda temos. Fui mordido por, portanto, fica desse lado. A chegar tens. Tem-me em pala, já a seguir.
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1: É mesmo verdade.
2: Isso é que é importante. São 3:28 e nós queremos falar contigo sobre coisas que nós achamos que no futuro nos vão envergonhar.
1: Exatamente.
2: Aquelas coisas que nós estamos a fazer já com um pezinho aqui, outro ali, a sentir.
1: Já vais na dúvida.
2: Já é arriscado.
1: E depois percebes que, afinal.
2: Por exemplo, ontem, quando eu estava a ver o problema cautelar, estava a ser dissecado este tema, que já nem sei quem é que levou, até acho que foi a Inês AP, e ela tem muita piada ainda por cima a entregar, coisa que, não, que eu agora não vou ter, mas conto convosco. Mas ela estava a dizer assim, por exemplo, o chás revelação. Mas quem é que achou boa ideia? Em algum momento,
1: fazer um chá
2: juntar, convidar pessoas, ou seja, tudo junto. Depois, para sabermos o sexo, temos de ver as corzinhas, vai haver um momento de suspense, vamos ter de esperar e a
3: e
2: cor.
3: Depois é escolher se é arrebentar com uma pinhata, se é.
2: E antes,
1: é
2: não, não, e o antes, quando ainda pedem aos convidados para deixarem o palpite.
1: Odeio. Se achas que é menina, vês de cor-de-rosa.
3: Ah, eu nunca fui.
2: Não, pois. Eu também não. Eu nunca fui a estes.
1: Ah,
2: e agradeço.
1: Já, por acaso.
2: Mas lá está. Eu já estou a sentir que
1: mas
2: já
1: nós
2: é...
1: não tínhamos que ir de cor. Era tipo, por acaso, há pessoas que fazem coisas giras, que é tipo, penduras num estandalzinho roupinhas de bebê. Pois é que agora penso
2: será que é giro,
1: Merga?
2: Ou é só porque falamos de um bebê? E é
1: pois,
2: fofinho.
1: E parece tudo o que é bebê.
2: Eu não
1: é
2: sei
1: fofinho.
2: Se vou querer o estendal.
3: Olha, eu posso dizer já uma que na altura achava zero e hoje em dia já me arrependi há muito tempo. Escrever okay. Com capas.
1: Sim,
3: capas,
1: já não
3: dá.
1: Hoje em dia já
3: foi. Já lá tive,
2: já todos tivemos.
3: Sim. E agora?
2: Porque não respondes. Porque capa não respondes.
3: Sim, e demasiadas abreviaturas.
2: Já.
3: Pronto,
2: nada como escrever tudo
3: mudou.
2: Limpinho.
3: Sim. Pá, ainda vou usando. Às vezes para. E hoje em dia estou muito com o bro.
1: E achas que te vais arrepender um dia?
3: Não sei,
2: eu
3: quando
2: acho que
3: não faz muito
2: eu
3: sentido, porque é tudo é bro, para mim, não é tudo é bro.
2: Desculpa. Esqueci-me que o Augusto dizia outra vez. Dizer. Isto é algo que nunca me vai envergonhar no futuro.
1: Sim, a mim também.
2: O Augusto se abre a dizer o meu nome.
1: Coisas que tu tens atitudes de agora, que quando és adulto te vais arrepender. É óbvio que fazes agora, por exemplo, isso do bro. Um dia vais ter filhos e vais ouvi-los a dizer brau à mesa. E vais dizer
2: sim, sim. Há quem diz brau. Há filhos que dizem aos pais.
1: Brau.
2: Brau.
3: Olha, isso aí.
1: Isso aí não passava à minha mão aqui nesta casa. Eu tenho uma que,
3: mas, por exemplo,
1: que eu tenho que dizer.
3: Ó, brau. Desculpa.
2: Ó, man. E man também dá. Exatamente. Há aqui esta que para mim é muito delicada. Que eu não o faço, mas que me envergonha quando fazem. Que é misturar o inglês e o português na mesma frase. Forçado. E com aquela do. E com aquela do. Não estou a conseguir arranjar a expressão certa em português. Consegues, Anabela, tu és portuguesa.
1: Ah, a minha é tipo, ainda numa escola inglesa.
2: Isso então ainda é pior, isso é um show-off.
1: Tipo, oh,
2: olha eu,
1: show-off.
2: Mas foi porque eu não encontro aqui uma palavra melhor. I mean, tipo.
1: Sim, isso eu percebo.
3: Não até porque sempre. Quando isso acontece, tu percebes bem, por exemplo, o meu primo, que é português, mas vive sempre em Inglaterra.
2: Não é
3: man,
2: não é bro?
3: Não, é cousin.
2: É só.
1: Cousin.
3: Ele diz, bué, preciso ter pão.
1: Ai, mas é isso, ele não
3: mas
1: sabe.
3: Mas porque ele aí está, porque ele conjuga os verbos, tipo, a cabeça dele está no inglês. Isso aí é real.
2: Sim, sim, sim, mas agora isso está mesmo a acontecer. Até vi a Inês Lopes Gonçalves, aqui nossa colega, a falar sobre isso num podcast, a dizer que não achava fixe tolerarmos isto só porque os miúdos agora estão a falar assim.
1: Uhum.
2: Mãe, posso pão? Yeah. Mãe, posso. Porque dizem, ah, eles sabem, simplesmente não.
1: Não, não,
2: eles
1: não, eles são preguiçosos.
2: Pedir,
3: sim, sim,
2: como
3: sim,
2: se pede normalmente.
3: Mas este é por causa, de, é o posso ter, por causa, é o can I have.
2: Está bem, não, mas nesse caso há uma justificação.
1: Sim,
3: agora,
1: aí há.
3: Agora,
1: se agora,
2: se tiver a falar inglês, também vou falar mal.
1: Português, não. Por acaso, tu tens aqui uma que eu identifico.
2: Que é qual?
1: Andar de Stanley na mão.
2: Essa, por acaso, até foi aqui a nossa Mariana Tomé.
1: Yeah.
3: Andar
1: já
3: aqui,
1: não.
3: Aquelas garrafinhas grandes. Sim.
2: É uma vergonha.
1: Calma,
2: é uma vergonha.
3: É um desgrife.
2: Eu sempre andei aqui com a minha, humilde. Aqui toda amassada, que já nem sei. E dura.
1: Yeah,
2: pois
1: nunca
2: é,
1: mais.
2: Nestas não me apanham.
3: Pois o plástico também.
2: Pois é. Ah, palmas também. Escusado.

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0: Falamos sobre coisas que fazemos no presente que nos possam envergonhar no futuro. E vou dizer novamente que foi no programa Cautelares que ouvi isto, porque não quero nunca problema cautelar. Eu disse isto? Ou disse certo. Programa? Acho que disse mal. Mas isso é um problema cautelar mesmo.
2: É um problema
0: que agora pensas e se calhar... Exatamente, é preciso ter cautela naquilo que estamos a fazer e que nos vai deixar mal.
3: Mal,
0: eu digo, mal, mas mal.
3: Lembrei-me aqui de outra. Então, isto porque falamos de... Cara, é essa?
0: Vais voltar a dizer o que eu disse? Tu ias dizer... Olá, tudo bem?
2: Olá, bom dia.
3: É o meu hábito estar sempre a recapitular. Certo. Desculpem, perdoem-me.
0: O Matheus hoje pode tudo porque ele está com a cabeça no foi mordido por...
3: Não, estou com a cabeça em todo lado.
0: Isso é óbvio, nunca te vai envergonhar.
2: E no mordido deve ser alguém que se arrepende das decisões mais tarde.
0: Ah.
2: Não é?
0: Ou não. A personagem de hoje, já percebi.
2: A personagem.
0: Não és tu, a personagem.
2: Não és tu.
3: Não és tu, sou eu.
2: Olha, sabes o que é que o Vini disse? Uma coisa que nós deveríamos concordar. Eu não concordo.
0: Então diz lá.
2: Diz, eu não me arrependo de nada porque fez quem fez se...
0: Faz de mim
2: porque
0: quem sou.
2: Porque fez eu ser quem sou ou quem serei.
0: Este tipo de frases também.
2: Oh, mas se calhar eras uma pessoa melhor, Vini.
0: Mas por ele é super feliz.
3: Está muito bem resolvido.
0: Está super.
3: Eu, por exemplo, pensei as indiretas que já mandei no Twitter. Isto é ridículo.
0: Já mandei
3: já mandei Curious Sketch a mim próprio. Ok?
0: Okay.
3: Vocês sabem o que eram os Curious Sketch?
2: Não.
3: Então, aquilo era uma cena que
0: A piada para mim era estar no, em ti próprio.
3: Vou explicar, que isto é hilariante. Havia uma cena na altura no Twitter que era o Curious Cat e é tipo, faz uma pergunta. Ah, é hoje o que dá no Insta quando alguém mete uma caixinha de perguntas e nós comentamos, esta pessoa está a fazer ela mesma.
0: Sim.
2: Ah.
3: Eu fazia.
0: E havia no Ask.
3: Eu fazia. Okay. Do género.
0: Eu também fazia.
3: Ah, comenta a relação no não ask, sei quem atenção. Com não sei quem. E eu não comento. E era eu
0: a fazer perguntas.
2: Sim, ele agora está a rir.
0: Eu acho que todos fizeram isto ou não. Eu já fiz no Ask.
2: Acho que não.
0: Não?
3: O Ask, mas eu tinha medo dessas. Eu
2: achava sempre que eventualmente alguém iria descobrir. Olha, por acaso
0: sim, mas isso é um bom ponto.
3: Ah, não, eu quero só dizer isso, que aquilo dava para tu pôres em anónimo.
0: Sim.
2: Só que claro. Eu imaginei
3: só
2: que
3: eu não tinha aqui, só que eu enganei-me e houve malta dos meus aqui inimigos do grupo que foram e viram. Estou a dizer, pois, mas isto à tarde podem não ter o contexto, que eu de manhã já contava isto várias vezes de escolas rivais e os grupos.
0: Sim, mas eu gosto da palavra.
3: Esses meus amigos, sim. Que hoje em dia são meus amigos, é que descobriram. E eu, coitado, na altura foi quase depressão.
2: Olha, agora muito falaste mal. Em escola e lembrei-me de uma coisa que eu fiz e que me arrependo. E que para ti que estás no carro, se estiveres no secundário, peço desculpa se fazes, que é pedir a pessoas vídeos para associar à lista A da Associação de Estudantes do não sei quê.
0: Sim.
2: Não.
3: Mas aí até estás a representar a lista.
2: Não, eu acho pior as pessoas que fazem mesmo os
0: vídeos.
2: Pois,
0: é um bocadinho, se calhar, envergonha mais eu no futuro. Que... Mas estás a fazer o bem, opá, não sei.
3: E é assim, não me peçam a mim. Pois é,
0: não
3: isso.
0: É. Pois, no fim do dia um bocadinho. Mas será que o ganha-pão compensa um Get Ready With Me?
2: Olha, eu...
0: Enquanto estás a desabafar sobre as coisas mais íntimas da tua vida, a chorar, às vezes estás de lágrimas.
2: Olha, pessoas que choram.
0: Pessoas que choram na internet.
2: Para as câmaras.
0: Isso não é no futuro, isso tem vergonha no presente, mas até já no passado.
2: Eu acho pior que os Get Ready With Me é What I Eat In A Day. O que é que eu como num dia? Eu não quero saber.
0: Mas é da mesma família.
2: O que é que tu comes no teu dia?
0: Sim.
2: Mas,
0: mas era ontem a Inês AP dizia que é como é que tu misturas uma coisa tão íntima que é falares do teu dia, aquele que te está a magoar, a fazeres uma coisa tão fútil que é maquilhar. Quem é que fez esta junção e pensou, ótimo, funciona?
3: Sim.
0: Percebes?
2: Pois, funciona. Não.
0: Mas era essa, a crítica, que é como é que as pessoas ficam agarradas a isto. Tu nem conheces às vezes a pessoa e ficas a ouvir a vida dela.
3: Eu já muitas vezes fiquei, claro.
0: Não é?
3: E eu que até tipo, vá.
0: Mas tu é mais pela maquilhagem.
3: Vou passando. Sim.
0: Tu um bom.
2: Queres saber os corretores?
3: Um bom blush, um bom corretor.
0: Pensaste nas tuas.
3: A ver se vou conseguir à terceira. Peraí, um bom blush, um bom corretor, um bom eyeliner.
0: Boa!
3: Os três!

0: e o Gelinho KPST com nota 100. São 3,50. Clima quente, seja qual a estação. Isto para as pessoas que não querem aceitar que estamos no outono, já sabem. Já sabem.
1: Pois é.
0: É pensar que clima quente, seja qual a estação.
1: Isto, pois é, isto está cada vez mais assim. Olha, Rita.
0: Isto vai-me envergonhar e não é no futuro. Isto está-me a envergonhar.
2: Agora.
0: Agora. Olha, envergonha-me agora.
1: Ainda não falámos de realmente tatuagens, que isso é o, a prova física de que as pessoas se arrependem.
2: Eu já tenho
1: um lugar
2: de existirem negócios que estão a ganhar muito bem com tirar tatuagens, prova que arrependimento.
0: Sim, sim. Ainda por cima dizem que dói.
1: A Rita diz,
2: acho que dói mais do que fazeres.
1: Acho que vamos todos arrepender-nos das tatuagens fine line e em modo stickers pelo corpo todo.
0: Fine line eu gosto.
1: Rita, pronto.
2: Eu acho que. Eu espero que ninguém tenha aqui o símbolo do infinito.
0: Opa.
2: Não, que a Anisa tem.
0: Nas costas. Tem. Pois.
2: Mas ela diz que não se arrepende.
0: Isso. Arrepende-se. Arrepende e até ao infinito.
2: Arrepende-se.
0: E mais além. Anitta.
2: Era tipo, eras bué cool em 2014.
0: É isso, era o golfinho. Agora... O golfinho no fundo das costas era cool. Mas hoje em dia mais vale.
2: Pai, mas isso nunca foi cool. Um golfinho
0: era,
2: no fundo das costas.
0: Era bué cool na altura dos morangos.
2: Eu acho que era tipo a
1: aquela...
2: plantinha no pé.
0: Também.
1: Aquela tatu no cóccix. Skank stamp. Estás a falar
0: a Mariana tem. Ela é que estava aqui a dizer.
2: Olha, por falar em Mariana, a Mariana, nós já falámos disto no outro dia, que isto eu arrependo-me, coisas da Floribela que tu compravas.
0: E ainda hoje está com a saia.
2: Ainda hoje anda com a saia. Um, dois, três.
0: Eu ia chamar um nome.
2: Para cima.
0: Frederico.
2: Arrependes-te de ter comprado.
3: Se ela não queria comprar, porque a minha mãe não me deixou.
2: E por exemplo, que a tua mãe dizia que era o quê?
3: A Floriparva.
0: Tu és tão filha da tua mãe.
2: É, tu és muito filha da tua mãe. Mas
3: isso pareceu bem ofensivo, algumas, não é? Eu tenho alguma uma outra tatuagem que.
2: Te arrependeste?
3: Não me arrependo, mas faria de outra forma.
0: A Mariana, eu vou explicar, eu vou deixar assim
2: eu
0: no
2: acho
0: ar, sem entregar
2: umas,
0: muito.
2: Há umas que tu te vais arrepender daqueles.
0: Ela trabalha na rádio. Ela trabalha na rádio. E ela tem uma tatuagem recente que sempre que aparece um artista, ela me diz assim: ai, eu espero que ele não veja esta tatuagem. Então fizeste para quê?
2: Tu fizeste para ele ver.
1: Já sei, já.
0: Eu conto, ela tem a cara do Plutónio.
3: Yeah.
0: Não tem, não é a cara.
1: Mas não era, mas era zero escante.
0: Ah, sim,
2: quando
0: claro.
2: A tua pele mudar,
0: olha, seja, tudo o Daniel,
3: sei, mas eu vou fazer
0: o Daniel está a dizer: digam oi, boneca, à Mariana Tomé.
3: Oi.
0: Tu disseste que gostavas.
1: Oi, eu não... boneca.
0: Eu não... Ah, a Mariana é assim, disse nesse dia que gostava, hoje já não
3: sim,
0: gosta.
3: Sim, ela é assim,
0: é um bocadinho
3: tem
0: assim.
3: Dias, né?
0: Na Mega, Another e o Mateus gosta todos os dias da música.

0: Boa viagem com o Drive-In. Quando passam 3 minutos das 4 da tarde, vamos diretamente às Stream News com a Ana Paula Santos. Boa tarde.
1: Olá, boa tarde. Foi só um susto. Um barco turístico que navegava no Douro teve uma avaria, embateu numa zona rochosa. Não houve vítimas entre as 90 pessoas a bordo. A Mega, o comandante da Polícia Marítima do Douro, adianta que a embarcação com bandeira portuguesa está, nesta altura, a ser rebocada para a Régua, onde vai ser inspecionada. A embarcação fazia o percurso entre a barragem do Carrapatelo e a Régua. Banco de Portugal revê em alta o crescimento da economia portuguesa, 2,3% este ano, 1,8% em 2027. O governador do Banco Central admite excedentes orçamentais, mas pede ao Governo controle de despesa, prudência e reformas. O Governo quer tornar visível o desconto do ISP e IVA no preço dos combustíveis. Um decreto-lei hoje publicado determina que as gasolineiras têm que fixar o preço antes e depois da redução desses impostos. Jorge Jesus já leu o comunicado de Cristiano Ronaldo, mas não comenta para já. A resposta foi deixada pelo selecionador aos jornalistas de manhã, quando estava a sair de casa para mais um dia de trabalho na Federação Portuguesa de Futebol. Mais uma apreensão de droga na costa portuguesa. A GNR anuncia a apreensão de mais de 500 quilos de cocaína na Praia da Tocha, no concelho de Cantanhete. Ninguém foi detido.
0: Obrigada, Ana Paula Santos. Voltamos a falar às 5 da tarde, se calhar com comentário já de JJ ou não. Vamos ver. O tempo para amanhã é com o Mateus.
2: E para amanhã podes contar com céu pouco nublado, uma pequena descida da temperatura mínima e também pequena subida da temperatura máxima. As máximas são de 25 graus para Braga, 24 para o Porto, 21 para Viseu, 23 para Aveiro, Coimbra a chegar aos 26 graus de máxima, Lisboa aos 29, Évora aos 28 e Faro aos 27.
3: Outra vez.
4: Gosto sempre de fazer isto.
3: Este é uma respiração depois das notícias, depois do
0: certo,
3: tempo.
0: Certo, similares.
3: Olha, já a seguir vamos falar de mensagens que podem ter vários significados.
0: Essa
3: pessoas
0: teve,
3: que respondem.
0: Isso nem foi uma mensagem, já esteve aqui.
4: Sim.
0: Será que a Marga suspira porque quer muito o tema, quer ir embora, quer ficar? Fica, amor.
4: Quer sair? Fica.

0: direção.
1: Prof Jammy, Plutónio.
0: Fujo dos pensamentos, mas não deixo de pensar em ti.
1: Com Pensar em Ti, eu tenho pensado imenso na música nova do Plutónio. Estou completamente. É que eu não quis dizer, eu tenho pensado imenso na Isaltino.
2: No Isaltino.
1: Podia ficar um bocado estranho.
3: Não, acho então que era tipo querido.
1: Sim, ele também. E até penso nele algumas vezes.
2: Ele ia gostar.
1: Ele é o meu Império Romano.
3: Olha, só há coisas que vale a pena.
1: Olha, mas eu queria aqui só dizer uma coisa. Que a Mariana, ainda bem que está de fones. Ai não, ela está a ouvir. Ok, ela é dessas. Ela usa ela o fone, dessas. Mas é para cuscar. Porque já nem me apetece dizer. Porque eu mandei-lhe um áudio a dizer assim: amiga, estive a ver o videoclipe com atenção da música Isaltino, e o Plutónio está muito bem de dança, de moves, porque aquilo tinha tudo para correr mal.
2: Sim,
1: quando às vezes
2: sim,
1: tentamos
2: sim.
1: fazer alguma coisa que não é bem a nossa.
2: Sim, não, mas ele está bem.
1: Mas ele está muito bem. E a Mariana baixou a cara, pronto. Ela fica chateada que eu diga isto. Pronto.
3: Ficas?
4: Fico. Claro.
1: Oh, aí, okay,
3: claro.
2: Isto ouviu-se bem, acho.
1: Ouviu?
2: Eu.
1: E estava o micro desligado.
2: Isto a Mariana tem mas ciúmes sim. de um homem que não tem. E nem nunca não... vai ter. Pronto, eu não quero dizer isto.
3: Eu acho que ele está muito bem, mas acho que está ele.
1: Está bem, mas eu nunca tinha visto a dançar.
3: Ah,
1: porque ele diz também, ele é muito moves. Raro para o ver na discoteca. E eu nunca vi, de facto.
2: É verdade.
1: Vi no videoclipe e gostei. Claro. Mas também, obviamente, todo o cenário é diferente, estás a dançar em Tóquio, não é?
2: Eu tenho muitas perguntas.
1: No Tóquio. Do que no Tóquio, em Lisboa.
2: Eu tenho essas perguntas todas. Tipo, eles foram juntos para o Japão, o Isaltino foi mesmo ao Japão com eles. Depois eu já vi
1: o Pedro não deve ter ido porque ele faz a pergunta. Tem toda a razão.
3: Acho que não foram.
1: E depois não
3: acho
1: aparece.
3: Não,
2: porque eu já vi que o Isaltino foi ao Japão.
1: Para mim, o Isaltino foi.
2: Sim, eu também
1: o
2: acho.
1: Pedro
2: mas
1: não.
2: O Isaltino foi mesmo lá numa ação.
3: Não, Pedro não foi.
1: De, ação Plutónio.
2: De política. E se calhar eles juntaram aquilo.
1: Claro. Isto aqui são.
3: Tudo pensado, com meses de
1: antecedência. Isto é tudo, como diria o Isaltino, a Bridgestone. Como é que é?
2: A Bridgestone.
1: Olha, temos aqui o Daniel a dizer: é um amor platónico que tu
2: Olha,
1: tens.
3: É verdade.
1: Mariana.
2: Cá está.
1: E pronto, este não é o tema. Mas podia ser. Falarmos aqui um bocadinho
3: do teu amor.
1: Gostaram platónico. Do Plutónio no videoclipe? Sim, não.
3: Mesmo. Olha, como é que será a Plutónio a mandar mensagens? Eu acho que ele é destes.
1: Eu acho que ele não manda muitas.
3: É isto, é o que diz ok e que tu achas que ele te quer bater e ele só está a dizer ok.
1: Ele não é de... Sim, já. Yeah. Ele como só é... fala mesmo o essencial, acho eu.
2: Quando se fala em Plutónio e ainda para mais neste tema mandar mensagens, só me vem à cabeça o áudio da música Conversas.
1: Ah, sim.
2: Que eu adorei. Não me respondes, nem me atendes.
1: Fiz alguma coisa. Porque... Não sei se fiz alguma coisa.
2: Bem, agora apetece-me ir ouvir.
1: Como é que é essa?
3: Ah,
1: ainda não estou a lembrar. Estou a cantar a dilemas, mas não é. Ainda ouvi agora há pouco tempo e mandei à Mariana. Que raiva!
3: Já sei qual é a saúde.
1: Tá bem,
2: também mas não sei qual é a música. Podemos
1: pronto, este
2: um
1: não é o tema.
2: Mas estamos a falar tema... de significados que as mensagens podem ter que muitas vezes não estão certos. Ou seja,
1: certo.
2: Eu estou a mandar um ok, tranquilinho. E depois não é interpretado.
1: Nada tranquilinho, esta pessoa que
3: mas imagina,
1: o ok.
3: Vocês usam ponto final nas mensagens? Não. Mas levas a mal se alguém usar o ponto final?
2: Eu uso, ou seja, eu uso
1: não, usas.
2: Não no final da mensagem, mas a mais, ou seja, se eu mando uma mensagem tipo grande
1: o quê?
2: Que tem mais do que duas. Não, se eu quero condensar mais
1: depende.
2: Do que duas frases
1: chamas o condensa.
2: Numa mensagem, eu meto um ponto final.
1: Ah, é?
2: Então não meto.
1: Nunca mandaste essas então.
3: E só é responder. Então como quiseres.
2: Então como quiseres.
3: Como quiseres. É como quiseres.
1: Eu respondo algumas vezes. Eu digo
3: como
1: assim,
3: quiseres é
1: eu digo
3: mau.
1: Assim. Como preferires, eu digo-lhe bem vezes como preferires. E a vocês? Quando estamos a falar de programa.
3: Mas é diferente.
2: Claro.
3: É tipo
1: é a pessoa.
3: Pois.
1: Sabem que eu estou na boa, é mesmo como preferirem.
3: Por exemplo, a Mariana há bocado disse: a seguir preciso falar. E eu.
1: Bem.
3: A seguir
1: o que foi
3: preciso
1: neste
3: falar.
1: Estúdio. Ai, olha, as pessoas fazem isso, e a Mariana, mas não é contigo. Não.
3: Porque a seguir preciso falar contigo, mete-me medo já. Eu não quero. Não quero, então não quero.
1: Mas aí eu acho que tens de fazer as pazes com isso, Marga. Até porque a seguir preciso falar contigo. Mas antes disso temos música, portanto é ficar desse lado 968-689-229.
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0: Alex Oren com mais música nova quando são 4h31.
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0: É verdade. E estamos a falar neste momento de mensagens que tu nunca consegues decifrar. Aquelas mensagens em que se usa o ponto final. Faz como quiseres.
2: Eu ouço, é o quê? Faz como quiseres é... Eu acho que essa aí nunca é bem... A mais simpática.
0: Mas se eu disser assim, faz como quiseres.
2: Mas aí manda-me um ódio.
0: Pois, é que tu... Não, eu não consigo.
2: Eu não sei
0: decifrar
2: o teu tom. Percebes, Marga?
0: Certo.
2: Se tu me disseres assim em áudio, faz como quiseres, claro.
0: Mas sim, tu faz como quiseres.
2: Agora, escreves-me
0: mensagem
2: assim, só faz como quiseres, não vou...
0: Estás bem, Mateus?
2: Temos aqui o Phelps.
3: Estou bem, estou com pena. Tens tantos probleminhas, não é, Margarida? E agora eles dizem-te como quiseres e lá vai a tua vida por água abaixo.
0: Acordaste e escolheste a violência. É um problema que é teu.
3: Eu estou a adorar-te. Que eu hoje agora vou-te mandar como quiseres.
2: E tu, aí, vai, e tu agora vais estás a mostrar o teu ponto fraco.
3: Eu, não, mas comigo por acaso estás bem, sabes porquê?
0: Porque tu respondes com áudios.
2: E percebes logo tu, de voice.
0: E eu sei também quem é que não vai responder. Eu, áudios de 4 minutos, nem ouço.
3: Olha, estamos bem.
0: Não, então, mas pronto, vocês não vão comunicar, vai-se para mim. Muito bem.
3: Eu até tenho, vê lá se tens isto, Margarida, que eras tu que estavas a dizer, podes pensar mais sobre isto do que a Pilar.
2: Mas também tens probleminhas, sei, como a Margarida.
3: Estava aqui a brincar, mas eu sou o primeiro a brincar comigo mesmo. Eu até tenho é mandar e depois ficar-me a sentir mal com o que eu mandei. E depois vou emendar. E depois já não, às vezes já não dá para editar.
0: Pois é.
3: Vamos falar
2: sobre
3: isso.
2: Sabes que eu também
3: isto.
2: Tentei.
3: Às vezes o WhatsApp
2: ou
3: dá
2: é
3: para editar.
2: Ou já não dá, já percebi. Sempre.
0: Não. Passado um tempo já não dá.
2: Sim, mas o tempo... Pronto, o tempo.
0: É quanto tempo?
2: É muito pouco tempo.
3: É muito
2: isso no nosso grupo.
3: É. E no Instagram também.
2: Ah, é? No Instagram ainda não tenho
3: nada
2: a editar. No Insta não é tanto.
3: Eu estou muito
2: a falar. É mais no WhatsApp. Eu no Insta estou mais certeira. Sim.
3: Mas pronto, ou seja, sou mais de editar, sou mais de se eu digo só na boa, depois vou reforçar. Tipo,
2: qualquer coisinha.
3: E eu tenho um riso que é o pá.
2: Pois tens.
3: Eu meto o P antes do primeiro A.
0: Que é porque estás a rir é ao triplo.
2: Sim, tu ontem mandaste-me um assim. Pá.
3: Sim.
2: Confirmo.
0: Então não tens resposta.
2: Mas nós estamos a ser um bocado parvos em não pegarmos na questão essencial, que é? O comunicado. Que foi feito para que não haja, se calhar, mal-entendidos.
3: Podes crer.
0: E seis aí, páginas.
2: Mas depois lá está. Reclamamos porque há palavras a menos, reclamamos porque há a mais.
3: Isto nós depois tudo... também temos de contar com quem lê.
2: Exato.
3: Tem que ler bem, tem que querer ler.
0: Tu adoraste o comunicado, não adoraste?
2: Eu não li tudo. Eu fiquei pelo...
3: É? Eu também li. Também.
2: Eu gostei de saber que pediu desculpa, gostei de perceber que, para ter feito aquilo, ele quis realmente... Portanto,
3: olha, eu vou só dizer, eu nunca pensei que ele pedisse desculpa. Eu achei que ia ser a regressar, que iria ser pelos pingos da chuva.
2: Ah, não.
3: Estás a ver?
2: Eu isso achava que
0: não. Não, por acaso.
3: Numa de tipo, imagina, Ronaldo e Federação e Jesus reúnem.
2: Certo, e está tudo bem.
3: E quando saem, conversamos, não sei o quê.
2: Mas aquilo, ele é acompanhado juridicamente, dá para perceber, como é óbvio que ele. Por isso é que aquilo é tudo por tópicos e a Lini, lá está.
0: Eu só, sabes o que é que me deixa triste? E eu estava muito do teu lado neste discurso, foi o porque eu não acho que sou mais que ninguém, mas tenho reuniões sempre para decidir o que é que se vai dizer e sou a única a ter.
3: Ele,
0: e chatei-me quando tenho que aquecer e não vou jogar.
3: Ele dá ali...
0: Mas eu não sou mais que ninguém.
2: Não, ou seja, o que ele quer dizer é complicado. Ele sabe, ou seja, aqui é uma linha muito ténue entre ele afirmar que é e vão dizer aqui já não dá nada, para ele não dá. Ele se disser isso, vão dizer ah, agora não é ninguém. Se ele disser é porque é... Também o rapaz já nem sabe o que é que pode dizer. Percebes? Ele diz que fez mal em comparar-se ao Maradona, não foi? Foi isto? E ao Pelé, que se pôs nesse...
3: Ele fez mal no que ele diz que fez mal.
2: Ele a dizer.
3: Mas,
2: não.
3: Hipótese,
2: mas é o que eu estou a dizer. Ou seja, agora perdi-me. Ou seja, eu acho que ele também não pode ser hipócrita ao chegar ao ponto de dizer que ele é um jogador como os outros, porque ele não é. E isso nota-se, porque também lhe pedem as opiniões e convocam.
0: Mas assumes que não és um jogador como os outros.
2: Sim, mas ele assumiu. Sim. E isso não foi bem interpretado. Ele agora está só a querer explicar que é.
3: Eu estou contigo e eu percebo as duas que é. Por um lado, é tão chocante. Vão-lhe pedir opiniões e querem tudo.
2: Claro,
3: e
2: se ele pedem quer contar a mim também.
3: E conta um bocadinho. Por outro, ele conta a bué narrativa toda.
2: Porque teve-se
0: justificado. E de repente perde a razão.
3: Não é perde a razão, mas é tipo, mano, também estás a dizer mesmo tudo.
2: Porque ele tentou justificar-se, percebes? Ou seja... Ele tinha que mostrar também que não foi só Vou-me embora sim, chateado sim, sim. e amoado.
0: Foi olha, tipo... o que tu estás no carro achaste deste comunicado, Ronaldo? 968-689-229.
3: E pode ser que daqui a uma hora voltemos a falar disto.
2: Exatamente. Sim, pode ser que sim, se houver updates.
0: Vamos ao lugar às novas.
2: Vamos, que aqui não há mal entendido nenhum com a Tinashe. Aliás, é tu não sabes quem é, eu dou-te aqui já aqui um bocadinho. Para mim, a música canta-se assim: No Broke Boys, la la la, na na ni, na na na.
0: No Broke Boys, no friend, nobody.

0: É Tinashe no Lugares Novas de hoje.
1: 2 anos depois do seu último álbum, surpreende-nos com Popstar, o álbum que explora aqui todas as dificuldades de ser uma popstar. Pronto, o Ronaldo também pode ter um álbum.
2: Olha, isto fala de uma coisa muito importante. Pessoas que estão em festas e ninguém quer dançar porque quer ser nonchalant. E dançar não é tão.
1: Essa é outra para falar.
2: Opa!
3: Isso então é assim.
2: Olha,
3: então,
2: isto também é um
3: estão
2: tema.
3: A ir às festas erradas, estão com a atitude errada. Que é, vamos a uma festa, vamos assumir que vamos a uma festa.
1: Nonchalant, não. Se eu estiver mais quietinho, é porque bebi água natural a mais.
3: Não, e porque pode fazer parte da tua personalidade. Agora, sim, estares a controlar-te para tentar ser num chalé que já está errado.
2: Yeah, exatamente. Concordo.
3: É aí o ponto. Na Mega Segues então
1: é
3: com
1: aí o ponto.
3: O Lugar às Novas de hoje, que se chama Nobody Wanna Dance Anymore, que eu vou desmentir.

0: Tinashe. Estou
1: Vamos
0: a perceber.
1: Vamos embora.
0: É o lugar às novas de hoje na Mega. São 4h40. Boa tarde.
1: Boa tarde.
0: Boa tarde.
1: Boa tarde. Estamos a falar de mensagens. Tipos de mensagens que tu mandas e as interpretações são várias, dependendo da pessoa. Já temos mensagens no nosso WhatsApp. A Mariana disse: para mim, ok, com ponto final, é sempre sinal de problemas. Se for ok com vários capas, está tudo bem. Não me perguntem porquê.
2: É assim. Ok.
0: Eu vou dizer: se for a minha mãe a dizer ok com ponto final, está tudo bem.
1: E ok, AY.
2: Ah, e nós temos que trazer. Nós um dia até temos que trazer.
0: Sim.
2: É essa.
0: Eu mando o ok.
2: E sim.
0: Eu acho que me representa.
2: Eu mando vários capas.
0: Pois é.
2: Mando vários capas. Mas lembrei-me agora de dizer uma coisa: que é, tu falaste, se for a minha mãe, está tudo bem. Os TikTok. Eu paro sempre para ver os TikToks quando é. Às vezes trocamos mensagens com os nossos pais e temos só de continuar o nosso dia.
0: Sim.
2: Que é o que os pais dizem. E aí, as mães, é mais comum TikToks com pais, que é hilariante.
0: É
2: os fichos, ok, a forma.
0: Ainda
2: como
0: não viste, Marga?
1: Os quê?
0: Agora é uma nova trend que é: às vezes só precisas de ler as mensagens, reler as mensagens com o meu pai ou com a minha mãe.
1: Sim.
0: Para o dia continuar. E depois são vários prints de conversas.
1: Uh-huh.
0: E as mensagens que os pais mandam são hilariantes.
1: Nunca
0: é tipo,
1: vi,
0: isso é que é uma vida boa à tua. Também gostava.
2: Sim,
0: manda-me
2: sim.
0: para cá, mas é o dinheiro. Assim, pai, uma multa qualquer. Pois agora pagas tu essa multa.
2: Não, e ora tipo, ora, a última resposta é bué seca, bué mal respondida.
0: Sim.
2: A seguir ele está
0: nas vida.
2: Bahamas, não sei o quê. Olha quem é que eu vi. E está com um caniche, tipo, ao colo, cenas
0: sim,
2: assim.
0: Sim,
1: ah,
0: sim. Yeah,
1: mas os pais são bué assim, são bué aleatórios.
0: É isso. Vida... São mensagens que.
1: São bué aleatórios.
0: Pronto, faz parte de não percebermos.
2: A seguir já trago aqui umas.
0: Ok.
1: Ok, então a seguir vamos falar dessa.
0: Mas tu estás aí com. É o ok que te faz confusão, não é?
1: Não, é.
0: Porque tu já perguntaste o ok com o ponto, ok.
1: Porque
0: AY,
1: há vários tipos de. Tipo, ok, ok, tá, é ok.
0: Sim.
1: O ok.
0: É mais do que ok.
1: Ok, com só ok ou K, põe-me logo em sentido.
0: Sim, sim. Mas essa aí também eu acho
1: que. É que não te esforçaste. Se não te esforçaste, alguma coisa está errada.
0: Mas eu acho que algumas pessoas também
1: acho
0: gostam
1: eu.
0: De provocar esse.
1: É isso. E mas
0: comigo
1: têm
0: não
1: paranoias
0: vai
1: afetar. Como eu.
0: Marga, tu não podes permitir.
1: Não posso, a mim
0: não podes
1: vai...
0: permitir.
1: O que vem debaixo de uma fé.
0: Críticas não me rebaixam, elogios não me elevam, sou o que sou, não sei o quê.
2: Bem, isso é de onde?
0: Não sei.
2: Ou tu tens isto decorado assim?
0: Não, porque isto.
2: Vem dançar comigo.
0: Não, eu acho que isto na altura era só as pessoas gozavam com esta frase. Já não sei.
1: Não gostam de gostos de chandelas.

0: Michiko. São 4h46, boa tarde.
1: Boa tarde.
0: Estás a ver o drive-in e agora apetece-me este tom e falar assim um bocadinho mais rápido. Não, qualquer sintoma, não sei o que é que falta com o farmacêutico. Já acabou.
1: Já acabou.
2: Tu conseguias, tu eras boa para isso.
0: Para quê? Para fazer, de bula.
1: De bula. Sim.
0: Muito bem.
2: Pois é, para fazer
0: aquilo
2: de
0: mete-se
2: bula.
0: Um ponto bullying. Assim. Bullying.
1: Já gravaste alguma coisa assim?
0: Já.
1: Aquilo não se mete em 1.5.
0: Pode-se pôr. Não, isto é real, eu acho que podemos falar sobre isto. Eu gravei para acho não ser sim. posto. Consegui fazer rápido porque eu já tenho a tendência para falar muito rápido.
2: Bem, então, mas depois, é depois por cima de ti ainda metem,
0: não,
2: é excelente.
0: Não foi preciso pôr. Porque eu falei mesmo muito. Porque eu já estava com a pressão de tenho que falar mesmo muito rápido. E
1: mas
0: depois disseram-me no fim.
1: Foi do consulto do seu médico ao farmacêutico.
0: Acho que sim, acho que foi essa.
2: Minha
0: eu
2: Max
0: tinha
2: Verstappen.
0: Esse sonho. Eu tinha esse som. Esse som. Esse sonho. Ai, esse sonho. Sonho, tudo. Olha, eu tenho tudo, eu não sei.
2: Eu tinha esse sonho. Por acaso, sim, é um sonho, não é?
0: Eu porque... tinha, porque é uma frase que eu acho icónica.
2: Sim.
1: E yeah. é.
0: Mas agora não me lembro.
1: É icónica. Pronto, acaba com consulta o seu médico ou farmacêutico. Pronto, não
2: Olha,
1: é disso que estamos a falar.
2: Ler, posso ler aqui mensagens dos
0: mas
2: nossos
0: ouvintes? Mas pode ser confuso.
1: Podes.
0: Porque assim, muito rápido, quem apanha aquilo
1: também
0: no
1: não
0: fundo...
1: Percebe.
0: É, ok, vou consultar o meu médico ou farmacêutico se, em caso de agravamento dos sintomas, ou não sei o que...
1: É bem rápido, eu não estou muito atenção a essa parte. Com todo o respeito, pela...
0: Não, está tudo bem, eu não sou essa voz.
1: É a voz.
0: Diga, sim, Mateus, diz Mateus. Lá.
2: Olha, a Inês diz, eu uso o coração vermelho para tudo. A minha mãe acha que estou constantemente a declarar amor às pessoas e estou só a dizer, tipo, ok.
1: Ah, porque depois também há os emojis, é isso? Ah.
2: Eu tenho algo a dizer, que é, eu com a minha família faço isto.
1: Sim.
2: Porque, como a minha resposta é mais, tipo, são mensagens mais rápidas,
1: sim,
2: tipo,
1: sim.
2: A minha mãe... Já chegaste, já cheguei. Já. Para não ser seco, eu estou sempre
0: claro.
2: A spamar o coração.
0: Yeah.
2: Tipo, já cheguei.
0: Mas novamente.
2: Mas
0: eu
2: antes.
0: Também.
2: Não
0: sim.
2: sei quê.
0: Oh.
2: E o coração leva essa carga toda
0: sim,
2: de
0: sim,
2: mensagens.
0: Sim. Eu também faço isso.
2: Ok, coração. Não sei, na boa, oh, coração.
1: É, coração. Sim.
2: Tudo bem, coração.
0: Eu também.
2: Porque senão parece bué, que não quer saber da minha família. E eu quero saber.
0: Exatamente.
1: Tu
0: eu
1: não
0: também dou esse reforço de coração.
1: Eu preciso. Vocês
2: toda.
1: Não sentem que acho o emoji a chorar a rir é quando não tens mais nada para dizer?
0: Mandar só isso sem mais nada?
1: Yeah.
0: Não, já não, isso não se faz.
1: Só mandar o emoji não. a chorar a rir.
0: Para isso.
2: Não, mas às vezes eu gosto.
1: Não,
2: vezes
1: podes
2: gosto
1: reagir
2: ter,
1: a chorar a rir.
2: Porque depende do humor. Se for um humor assim, o emoji a chorar é giro. Eu gosto
1: a
2: de,
1: chorar.
2: Quando
1: mas,
2: às vezes é uma piada inesperada.
0: O a chorar, mas não a chorar a rir.
1: Ao chorar a
0: eu
1: rir.
0: Eu uso mais quando estou a rir com vontade o chorar.
1: Eu também.
0: Do que chorar a rir. O chorar a rir eu acho que foi um bocado ultrapassado já.
2: Sim, sim, sim.
0: Não é?
2: Aquele com a cara de lado.
1: Não!
0: Não, esse aí é o derreter.
1: O chorar a rir é
2: sim,
1: aquele.
2: Esse
0: chorar.
2: Esse,
0: ah! Estava a achar muito estranho e tu, esse está
2: não,
0: tudo bem.
2: Então, mas há um a chorar a rir com a cara de lado.
0: Ah, mas eu nem vou a esses. Para mim só havia um a chorar a rir. Havia aquele.
1: É isso, pois há tipo os descendentes dos emojis.
0: Os descendentes que ouvimos há bocado.
2: Eu uso esse, eu uso a cara de lado a rir.
0: Tu usas os descendentes. Pronto. Espero que eles gostem de saber, não sei. Mas sim, se realmente se não houvesse tanto emoji
1: mas não
0: e tantas
1: o...
0: interpretações,
1: só
0: era
1: sorrir.
0: O País das Maravilhas, mas não é.
1: Pode ser também.
2: Até
0: obrigado
2: ser,
0: por discriminado por usar o emoji errado.

0: Passam 3 minutos das 5 da tarde, estás com o Drive-In. Às 5h30 temos Fui Mordido por Primeiras Trend News com Ana Paula Santos.
1: Racismo, xenofobia e outros comportamentos desviantes não têm lugar na Academia de Coimbra. O recado foi deixado hoje pelo reitor da Universidade de Coimbra na abertura solene das aulas. Amílcar Falcão lembrou aos alunos que a liberdade tem de ser defendida todos os dias. Política de imigração da União Europeia deve ser alterada, defendeu o primeiro-ministro numa conferência de imprensa conjunta da Cimeira dos Países do Sul da Europa. Luís Montenegro também disse que todos os Estados-membros da União devem fazer tudo para manter a livre circulação de pessoas e bens na União Europeia. O governo francês proibiu o uso de granadas atordoantes na tentativa de controlar os protestos dos estudantes nas ruas há mais de 2 semanas, a que se têm juntado pais, professores e sindicatos. A decisão do governo surge depois de, na segunda-feira, um jovem ter ficado sem uma das mãos na sequência do lançamento de uma granada. Lembram-se da condenada à morte nos Estados Unidos, que sobreviveu às 2 doses de uma injeção letal?
2: Pois. Lembramos.
1: Então, atualizamos o boletim médico. Krista Pike está acordada e a falar.
2: Oh,
1: é verdade.
2: Apesar,
1: ela continua em estado crítico, continua internada, vai demorar, dizem os médicos, algum tempo a recuperar, mas o que é certo é que está consciente. Krista foi condenada à morte há mais de 30 anos por homicídio de uma colega da escola. Teria sido a primeira mulher executada no estado norte-americano do Tennessee em 200 anos, mas isso não aconteceu.
2: E andei a Krista, olha.
3: Pois, agora odiam ou...
2: Pois.
3: Olha, não sei, não me quer rir, não tem graça, mas...
2: Não vamos rir, vamos já avançar para o tempo para amanhã, que é melhor.
3: Tempo, que é o que ela passou a ter.
2: Ela ganhou tempo.
3: Para amanhã podes contar com o seu
2: e
3: pouco
2: e apanhou
3: nublado.
2: A máxima.
3: Sim, sim. Céu pouco nublado, uma pequena descida de temperatura mínima e pequena subida da temperatura máxima. As máximas são de 25 graus para Braga, 24 para o Porto, 21 para Viseu, Aveiro a chegar aos 23 graus de máxima, Coimbra aos 26, Lisboa aos 29, Évora aos 28 e Faro aos 27.
2: Vamos deixá-lo estar porque fui mordido por às 5h30 e ele já não está.
3: É verdade. Chega disto.
2: Não chega, não. Queremos muito, já seguir.

0: É Miley com mais música nova na Mega.
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0: E vai melhorar entretanto, porque Mateus já não está connosco em estúdio.
2: É verdade, já não está porque está a preparar. Fui mordido por já a seguir. E gostávamos muito de receber os teus palpites. Quem é que tu achas que vai ser? Mateus foi mordido por quem?
0: Exato, quem é que vai morder, Mateus?
2: Exato, 968-689-229 é o WhatsApp da Mega Hits. Começa a mandar os teus palpites.
0: Ah, eu achei que tu ias dizer, começa por...
2: Ah, não começa
0: eu,
2: por nada.
0: Margarida, não.
2: Tivemos a falar disso há bocado. Não vais dizer, não vou dar palpites nenhuns.
0: Queremos saber.
2: Mas estamos muito entusiasmados. Mas assim,
0: recebemos aqui um palpite. Não vou mudar o meu tom para não dizer sim ou não. E não vamos revelar no ar.
2: Ok.
0: Vamos ficar assim. Nós lemos, entendemos, respeitamos, não julgamos e vamos à música. Sem mais demoras, a chegar à Mega tens Drake e logo a seguir fui mordido por.
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1: Prof Jam, com à vontade, estás mais do que à vontade para te juntares a nós, porque este é o momento alto da semana. São 5h31 e vamos a isto.
2: Puto, fui mordido por...
1: E hoje temos connosco um jovem que foi mordido por Jorge Jesus. Boa tarde e que honra, mister.
3: É verdade. Em primeiro lugar, nós queremos aqui agradecer por também nos ter escolhido a nós numa altura tão importante, mister, como esta.
1: Claro.
4: Bom, em primeiro lugar, boa tarde a todos e a todas aqui.
1: Sim, vocês. Boa tarde.
4: Eu já cá tinha vindo. Era um rapaz aí.
1: Era o Diogo.
4: E era outra rapariga que estava aí. É pá, tens cá. Eras tu, ó. Tens cá também. Pronto, era esta rapariga aqui. E vocês, eu ontem, já agora aproveito para dizer, vocês ontem, eu vi que estavam bonitas. Vocês estão sempre bonitas, mas ontem aqui o glamour era diferente.
1: Obrigada. Mas não é sobre isso que nós vamos falar, mas agradecemos. Temos de começar já pela pergunta que não quer calar. Com que olhos é que viu o comunicado de Cristiano Ronaldo?
4: Eu é assim, eu antes de mais, eu entendo. Eu vou só deixar uma nota, a gente pode falar do Cris.
1: Pois era mais...
4: E vamos falar do Cris, mas eu às vezes parece que tenho de dizer, quem está aqui sou eu.
3: É verdade.
1: Não é o Cris, sim.
4: Né?
3: Sim.
4: Estamos todos nessa página?
3: Estamos.
4: Pronto, que eu já me fartei de ler páginas. É assim, eu estou aqui e eu antes de mais eu tenho que dizer, eu sou muito grato às pessoas que me amam e que me amaram, ok?
1: Cuidado aí.
4: E eu não venho aqui falar por falar, porque eu decidi vir, eu não é por escrito, eu venho, é o que eu falo é tudo dito. A minha poesia é ditada e falada. E portanto, é assim... Há um provérbio em espanhol que diz... Vê se eu agora... Quando la puerta se fecha... Abre-se la ventana. Depende do piso em que estamos. Estás a compreender aquilo que eu estou a dizer? Porque se eu agora chegar aqui e se eu te disser assim... Em Portugal, a gente não se cumprimenta com dois beijinhos. É um beijinho em cada bochecha. Como é que tu ficas?
3: Pois...
4: Estás a perceber onde é que eu estou a querer chegar?
3: Pronto. Sim.
4: Portanto, quanto ao Ronaldo, eu vou já deixar claro. Uma pergunta é pouco. Três é demais. Portanto, duas perguntas sobre o Ronaldo é aquilo que eu vou responder. E quanto à tua pergunta, eu recordo-me até do que tu, mas podes repetir se quiseres.
1: Sim. Com que olhos é que viu o comunicado de Cristiano Ronaldo? Que é o que toda a gente quer saber.
3: Exato.
4: Olha, com os olhos da tradutora, a quem eu paguei, com quem estive a noite inteira a traduzir-me aquilo. Foi com os olhos dela, estás a compreender? Que é assim, não preguei noite o olho inteiro com aquilo. Se eu dormi 808 minutos, já foi dose. Que aquilo era palavra. Portanto, é assim: Oh Cris, eu venho aqui, falo para ele, falo para os portugueses. É assim: então, mas oh Cris, era aqueles 8 pontos. Tu pedes-me a mim, para ler os 8 pontos. Oh, tu achas que eu vou ali, vou ler? Oh. E agora escreves-me, lanças-me um comunicado. Num dumpling do Instagram em inglês. Mas tu estás-me a fazer de quê? Ou batatinha ou... O batatuna acabou, já era 2002, que eu memória tenho. Tu não queres é bola, tu não queres é que eu leia nada, cara. Então, mas estamos aqui a brincar, ok. Agora é assim, e tenho outra para dizer, que é, o Cris é um grande jogador. Oh Cris, eu adoro-te, tu és um grande jogador. Mas és jogador, agora vens com textos de escritor. Tu não és o Picasso, Cris. Portanto, é assim. Tu no panteão só vai dar para ter uma campa. Há a campa de jogador, não vais ter a campa da escrita do escritor. Portanto, Cris, isto aqui não faças. Mesmo em inglês, eu sei que não foste tu.
3: Claro,
4: tá bem?
3: Claro. Nós percebemos. Mister, nós sabemos que na equipa manda o Mister, mas a verdade é que neste programa ainda somos nós a mandar. E portanto, eu também continuo aqui com uma pequena questão.
4: Mas não se esqueça de uma coisa. Porque quem responde sou eu. Quem decide, claro. Responde sou eu. Ah! Sim. Ah, então ok.
1: Claro, okay. Exatamente.
3: Sim. Aí... Mas alguma vez sentiu medo ou pressão por parte do Ronaldo? Isto é verdade?
4: Mas quais medos? Oh? Mas estamos aqui a fazer um... Mas medo do quê? Mas tu sabes de onde é que eu sou? Eu sou da Amadora 2740.
3: Oh.
4: Então, oh. Os meus balneários, aquilo não é o balneário, é a minha firma. Oh? Mas quais medos? Oh? Mas tu, quem é que achas que ensinou ao Ramos a festejar assim?
3: Ah,
4: a meter balas dentro de baliza. Mas está tudo maluco. Eu acho que os portugueses esquecem. Fui eu que mandei baixar a bola ao 50 Cent.
3: Ah, pois foi.
4: Eu acho que aqui a memória... Vocês são jovens, mas isto não pode ficar...
1: Esquecido.
4: Hã? E depois, ai, ao Jorge, que ele é cuidado. O homem já levou 9 tiros. Ah, levou 9, eu já levei 12 uma vez no paintball do Seixal.
1: E disse ninguém fala.
4: Foi a tarde inteira ali, fiquei surdo de um ouvido e fui treinar no dia a seguir.
3: Pois.
4: Portanto, é assim: vamos lá ver, e ao Nuno Luz, tu, bum bum, bye bye, como diz o Mota GR. Rest in peace, meu Mota, também, meu Mota GR. Mas, portanto, quais medos? Acho que está aqui a dar para ver que eu medos, o Nuno Luz é que é um mofino. E posso eu aqui dizer: a bronca que deu foi por causa do Nuno Luz, ó. Porque eu ia, se calhar, até ia ler os 8 pontos, mas mal eu chego, está-me aquele para a espalha picar-me e ali que ninguém me pique. Estás-me a afrontar, eu bife, torna no luz. E depois deu isto tudo, que é chamadas do Montenegro. Para mim, como o gasóleo está com metade, eu me vou estar a dizer como o MC David, o meu leite não está meu caro. E estás-me a ligar. Epá, não vamos fazer disto, porque eu gosto do Cris, gosto da mãe do Cris, okay. E gosto da família do Cris, ok?
1: Olha, já que falou aí, não é, na mãe do Cris, Dona Dolores, um grande beijinho. Queríamos também esclarecer, os rumores que envolvem o Mister e a Dona Dolores são verdade?
4: Pronto, é uma boa pergunta, não é uma pergunta de futebol, mas é uma pergunta de atualidade. É assim, a verdade é que o Cris, neste momento comigo, e as verdades também têm que ser ditas, o Cris, neste momento comigo, está a passar por duas adaptações que não são fáceis. É o Jorge Jesus selecionador e o Jorge Jesus padrasto.
3: Ah, pois...
1: Ai, não há pois.
4: Eu e a Loló estamos juntos já há uns meses. E a gente, eu e a Loló, a gente amamos. E eu percebo que não é fácil para o Cris, mas também não é fácil para mim. Não. Epa, é fácil Lolo. Para mim.
3: Exato.
4: O Cris, eu explico. O Cris gostava muito do ex-namorado da Loló. O ex-namorado da Dolores, o Andrade. Passa a citar, como o Cris dizia, o parceirinho Andrade trata da minha cota, que ele tem lá. Mas, ó, Cris, isto, a vida muda, é como o futebol, agora eu trato da tua cota. Ok, Cris? Portanto, a gente tem que se entender, porque eu cheguei ao Andrade, ao padrasto dele, com respeito, e disse, como disse ao Neymar, tu finiste, ok? E a coisa acabou.
3: Mas imagino, porque é que sente que o Ronaldo está com dificuldades em aceitá-lo como padrasto?
4: Isto é como eu costumo dizer, na vida, quanto mais experiência a gente estejamos, mais conhecimento a gente também estamos,
1: claro.
4: melhor estamos. Melhor.
1: Sim,
4: estamos.
1: Certo.
4: E portanto, o que eu acho é que o Cris já ali certas dinâmicas que ele ainda não está a aceitar. Eu tenho um 9-3 que é para a mãe dele e eu tenho um 9-6 que é para as fãs do Flamengo, as do Quinas. Porque eu tenho um passado, Cris, como o Cris também tem. Outra, a gente gosta muito de andar de carro até pela Madeira a ver o pôr do sol. E eu gosto muito de pôr, e ela também, os dois, aquela do Samuel over the rainbow. E o Cris não gosta, e fica lá atrás a fazer as birras dele. Pá, mas ó Cris, o Cris é um símbolo nacional. É um jogador e uma pessoa de muito estatuto, big estatuto.
3: Big.
4: Mas na minha relação, e no meu carro, na minha música, que a Loló mando eu, Cris... Portanto, vai continuar a dar o Samuel.
1: Ok.
4: Que eu adoro.
1: Sim.
4: É isto que às vezes ele não está a compreender.
1: Exato, esse é o ponto principal. A Dona Dolores teve então um papel muito grande no pedido de desculpas do Cris?
4: Sem dúvida. Se o Cris voltar e se tudo se resolver, o Portugal inteiro, tantos améns também para o Cris, deve um amém à Loló, pronto, à Dolores. Que é como ela é para o mundo.
1: Já lhe devem estar a ligar, que está aí.
4: Porque ela ligou-me muita vez a dizer-me, ela ligava-me e dizia-me: Oh Jorginho, o Cris está sentido contigo. olá, como é que eu às vezes não... Por isso estou-me a ver. Eu falo como falo, ela fala
1: mas
4: como
1: isso é
4: fala.
1: Que é bonito. Essa...
4: É, e mesmo até às vezes perto um do outro, a gente não se entendia. Ali na cama, ao ouvido um do outro. Portanto, aquilo por chamada, então, mais complicado aquilo era. E ela ainda criou um grupo no WhatsApp chamado Jesus Cris mais Loló, que era para os três. E ele abandonou. Portanto, há aqui muita coisa que não se sabe.
3: É verdade. Pois. Mas agora vamos voltar aqui ao futebol, porque a verdade é que o Mister teve já 4 vitórias consecutivas. Portanto, a minha pergunta para si é se mesmo sem o Cris continua feliz, sente-se feliz?
4: Respondendo à sua pergunta, é claro que eu estou feliz. Não estou feliz totalmente. Não estou. Que eu vim para a seleção para poder trabalhar com os meus jogadores. Com todos os meus jogadores. E depois eu fui impedido. Por alguém? Não, por uma pandemia. Porque isto foi outra vez uma pandemia que se alastrou. Não é? E portanto não me sinto feliz. Pelo contrário, que não me sinto, okay? Todos os dias a levar com isto nas televisões e nos telejornais, a 6-7, pronto. Posso me sentir feliz? Ninguém vê a verdade. É essa a verdade, pá.
1: Oh, Mister, tenha calma, Mister. O que é que, eu acho que é o momento certo para perguntar o que é que dizem os seus olhos. Leve
2: o
1: seu tempo.
2: Isto foi tudo precipitado. Volta, Cris. Oh, Cris, volta. Oh. E não é o volta das garrafas nem dos plásticos. Oh, és tu que é para voltar. Eu que... Epá, eu que é que ele esteja com a gente. Um dia vai acabar, vai terminar, mas não é para ser já.
3: Não é agora, não é agora.
2: Fizeram com que isto parecesse. Epá. Normalmente sou eu que digo que está a chorar e agora sou eu que estou a chorar. Epá, fizeram como se isto fosse um tema ou um problema. Não há problema nenhum. Eu meti um jogador para aquecer, que é um jogador com estatuto, ele é diferente, e depois deu neste mal-entendido. Epá, isto não é nada. Eu sou Jesus só de apelido, mas eu tenho sido muito crucificado. Crucificação desta aqui. Da psicológica.
1: Que é pior.
4: Tem pregos, não tem? É, mas e tem dor? Oh, se tem muita. Percebe só? Ninguém tem sabido. Ninguém tem sabido.
1: É verdade.
4: E agora que até me abri um bocadinho com vocês, mas não, eu não vou aqui chorar.
1: Não é
4: que
1: isso.
4: Eu é como o Sandro G, eu não vou chorar.
1: Boas referências musicais.
4: Oh, Cris, essa muito vida bom. Não é para ti. A vida é comigo, é connosco, é com o teu país. Acabou-se a história. Pá.
1: Não, e nós também não queremos o Mister a chorar, por isso vamos terminar assim. Muito obrigada por
3: muito
1: tudo,
3: obrigado, Mister.
1: E que tudo corra aqui pelo melhor.
2: Puto, foi mordido por...
1: Temos muitas mensagens no WhatsApp a dizer épico. E há bocado, quando tu não estavas aqui, Mateus, e tu foste equipar, tivemos aqui já palpites certos de quem é que seria hoje. Portanto, pessoas atentas, que te conhecem.
4: Boa, ainda
1: sentes-te bem?
4: Eu
1: não te consigo falar.
4: Big, olha, é o que o Cris é, uma super estrela. Aí vem, eu para o Cris volta. Ele vai voltar.
1: Ele vai voltar. Eu amo-te, eu perdoo-te. Aitana, agora na Mega.

0: Acabámos de o ter connosco, Mr. Know-It-All, o Mr. JJ. O Mateus ainda está aqui connosco, mas está vestido de Jorge Jesus.
1: Com uma rendazinha no cabelo.
0: Mas estás pronto para avançarmos com aquilo que aconteceu esta manhã? No grandioso jogo da mala?
2: Ah, estou.
0: Oh, Mister, lance.
2: Estou, não estou. Olha, vamos lá ver se ganhou ou não ganhou. Eu ganhei.
0: Será que alguém vai atender? Eu quero entregar dinheiro.
3: Estou.
0: Olá, daqui Olá. É Beatriz Pinto, o grandioso jogo da mala. Estou a falar com quem?
3: Dorinda.
0: Dorinda, diga-me uma coisa. Eu preciso que me diga, em euros, qual é o valor que está dentro da mala. A partir de agora tem 10 segundos.
3: 21.113 euros.
0: Será, Dorinda, que ganhou? Será que sim? Será que não? Ganhou, parabéns!
3: Ai, eu me acredito.
0: Acredito sim. Olha, ganhou, pode ir comprar.
3: Está mesmo a acontecer.
0: Está mesmo a acontecer, está feliz.
3: Eu não acredito.
0: Acredito sim, senhora.
2: Muito
0: obrigada.
2: Obrigada.
4: Eu acredito.
2: Ai, não me acredito. Na Mega Hits. Estás-me a copiar, ó Dorinda, acredita, ó Dorinda. Ai, não me acredito. Acredita, pá. Já ganhaste.
1: Sim, já ganhaste tanto dinheiro.
0: E na próxima semana há mais. E tens de fazer o que a Tatiana Duarte e o Jimmy P dizem, que é tentar.
1: Exatamente.
2: Ligar para o 761-10-10-10, custa chamado Euro mais IVA. Olha o Jorge Jesus. É verdade.
1: É verdade.
2: Liga-me, Zepa.
1: Para ganhares 12.001 euros. É esse o valor em jogo na próxima semana. Pode ser teu na quarta-feira a partir das 9:15.
0: No Drive-In, segues então com a Tatiana Duarte e também o Jimmy P. Com Tentar.
2: Abraço.

0: Estás a ouvir o Drive-In agora que passam 3 minutos das 6 da tarde e ouves hoje pela última vez as Trinios com a Ana Paula Santos.
1: 39 detidos em operação que investigou uma rede criminosa transnacional, a Operação Hermes, liderada pela Procuradoria Europeia, decorreu em 9 países europeus. Em Portugal, as 248 buscas em 30 concelhos resultaram na detenção de 39 pessoas suspeitas dos crimes de associação criminosa, fraude fiscal e branqueamento por lesarem o Estado português em mais de 150 milhões de euros. A atividade criminosa centra-se num esquema de fraude fiscal denominado de carrossel. É o alerta do Papa. Há uma distância crescente entre o modelo cristão de casamento e a forma como muitos vivem hoje a sexualidade e encaram os compromissos familiares. Na abertura de um encontro internacional no Vaticano, Leão XIV desafiou a Igreja a ter coragem para refletir sobre o que mudou. Racismo, xenofobia e outros comportamentos desviantes não têm lugar na Academia de Coimbra. O recado foi hoje deixado pelo reitor da Universidade de Coimbra na abertura solene das aulas. Amílcar Falcão lembrou aos alunos que a liberdade tem de ser defendida todos os dias. Katie Holmes e Zach Woods são alguns dos nomes de estrelas internacionais que vão marcar presença no Tribeca Lisboa. A programação do festival foi apresentada hoje, decorre entre 9 e 13 de dezembro, este ano num cenário diferente. Vai decorrer na Avenida da Liberdade e terá sessões de cinema e não só, ao Cinema São Jorge, o Teatro Tivoli e ao Capitólio.
0: Muito bem, gostei de terminar assim com esta informação.
2: Cultural.
0: Sim, sim. Katie Holmes, há imenso tempo que não ouvia falar dela. Pronto, queria só deixar aqui esta nota.
2: Também não é? Dizer.
0: Há quanto tempo não ouvias falar da Katie Holmes? Sim. Pois, às vezes é preciso pensarmos nisto.
2: Mas gosto do apelido.
0: É giro.
2: Fica mais uma recomendação para verem Sherlock.
0: Ai, pronto, tinha de ser. Tempo para amanhã.
2: Para amanhã podes contar com o céu pouco nublado, uma pequena descida da temperatura mínima e pequena subida da temperatura máxima. As máximas são de 25 graus para Braga, 24 para o Porto, 21 para Viseu, 23 para Aveiro, Coimbra a chegar aos 26 graus de máxima, Lisboa aos 29, Évora aos 28 e Faro aos 27.
0: Entretanto, vamos querer falar contigo de expressões ou palavras que estamos a gastar de tantas usarmos e, a maior parte das vezes, até estamos a usar mal. E vou já dizer a primeira, a literalmente.
2: Vai ser giro, isto vai ser giro.
0: Parem, nunca é literalmente quando estão a usar.
3: Ah, mas não.
2: Literalmente.
0: E irrita-me tanto. Ah pá.
3: Não,
0: esta sou eu.

0: São 6:14. Boa tarde com o Drive-In. E amanhã é um dia muito importante para quem consome Cala-te Boca.
1: É verdade. Amanhã há novo episódio de Cala-te Boca. Ainda não vamos dizer quem são ou quem é o convidado de amanhã. Mas é uma boa oportunidade para ires ver o episódio da semana passada com as manas Corby. 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
0: Nós queremos falar sobre palavras que gastamos. Tu, por exemplo, agora... usaste muito bem essas palavras, acho importante
2: lembrar. Muito bem.
0: Eu quando ouço menos borbulhas em 15 dias tens a minha atenção. Quero ter também a tua atenção no 968-689-229. Sim, estou a pedir. E quero que partilhes aquela primeira palavra ou expressão que te vem à cabeça quando nós dizemos já não consigo ouvir.
1: Sabes quem devia estar aqui para estas expressões?
0: Quem?
1: Zé Vida. Ele é a pessoa que mais international expressions cenas.
0: Sim, pois
2: não
0: é.
2: Não continuas que eu vou-me embora.
0: Sim, é por isso que o Zé Vida não podia estar aqui agora.
1: Mais no
0: início do programa. Eu também, mas mais no início do programa. Sim. Agora. Period, não, não, não.
1: Period. Não, não, não. É isso.
2: Pois. Para de repetir.
0: Bem, olha, acho que era a Mega. Assim, já segui. Eles vão resolver os problemas deles e tu vais ouvir música. Gracie Abrams. A chegar.
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1: 6h28.
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0: Hoje queremos falar sobre palavras que nós estamos a gastar. Estamos a usar demasiado e muitas vezes estamos a usar mal.
3: E muitas delas estrangeiras.
0: Também. Exatamente.
4: É a maioria.
0: Mas,
4: a
0: por maioria, exemplo, tudo o que seja os mente da vida, o literalmente, coitado, continua em primeiro lugar no ranking.
3: Coitado.
0: As pessoas não sabem mesmo usar. Quando dizem morri literalmente, agora não vou dizer esta palavra porque fica feio em rádio, como aconteceu à senhora do Irox. E depois dizem literalmente, não, porque eu estou aqui e acredita que se fosse literalmente eu não estaria.
4: Sim,
0: pronto.
4: Sim, sim.
0: Vários
3: Mas
0: exemplos.
3: Há quem diga que se usa essas palavras é para ter tempo para pensar, obviamente.
0: Mas então usa outras que possam ser
4: pois,
0: usadas.
4: Posso acrescentar. Olha, há uma, nem é preciso para quem, mas para quem trabalha com marcas e empresas e tudo mais, o organicamente.
0: Ah,
4: é que seja orgânico.
0: É.
4: Olha, estamos aqui a pensar numa coisa.
0: Nós estamos na era do orgânico.
4: Do orgânico. É pá, e depois é tudo menos orgânico.
0: E temos outra que é muito usada, que é tóxico para tudo.
3: Ah.
0: Ou seja, tu agora já não dizes só tiveste uma má atitude ou não gosto disto, é tudo tóxico. Tóxico, tóxico, tóxico.
3: Não é tóxico, queridos, porque se fosse tóxico não dava. Ponto.
4: Não dava.
3: Odeio quando dizem hot take. Vou lançar aqui um hot take.
0: Não é uma opinião básica, é igual a tanta gente.
4: Não é um take.
0: É morno no máximo.
4: E se de um lado está o tóxico, do outro está o és necessária. És necessário.
3: Não,
0: é necessário
4: que te
0: calmes.
4: E aí eu lembro-me de uma frase do pôr do sol que é: a minha vida sem ti é como se tu não existisses. E é para todos.
0: Essa
4: vale
0: frase
4: para
0: é
4: todos.
0: Ótima.
4: E portanto, o és necessário não é assim tanto, porque ninguém é assim tão necessário. Portanto, quando eu abro comentários do és necessário.
0: Estamos a banalizar muitas palavras.
3: Eu também
0: tudo
3: acho.
0: Tudo é incrível, o jantar é incrível, a pessoa é incrível, eu não sei o que é incrível. Quando as coisas forem realmente incríveis, dizemos o quê?
3: Incrível.
0: Porque não vai servir. Percebem?
4: Exatamente.
0: Percebem? Nós temos aqui o Alberto a dizer. Extrapolar, acho que usam mal e também já não consigo ouvir.
4: Ah, extrapolar é muito em comentário
0: mal?
4: Televisivo.
0: É não, ultrapassar
4: não,
0: os
4: não vamos
0: limites.
4: Aqui extrapolar.
0: Mas está bem,
3: certo.
0: Aqui. Mas calhar dizem muito, é isso.
3: Certo.
4: Eu acho que sim.
3: Okay. Olha, a Adriana mandou-nos uma mensagem a dizer: alô malta, sinto que uso demasiadas vezes o juro.
0: Ai.
3: Juro.
4: É o juro e o tipo. Mas essas aí eu até, porque
0: sim.
4: Realmente é lixado. Pá.
0: Não, pois é.
3: Não, mas há boa gente que diz tipo: promete.
4: Jura?
3: Promete.
4: Pois é. Estou a dizer, não.
0: Mas há aqui uma que também me irrita muito, que é não sei lidar, sabes?
3: Tu dizes. Tu dizes o não sei lidar.
0: Não digo. Ou seja, eu não estou a dizer.
4: Não, mas atenção, mas isto está a valer para nós.
0: Sim, está.
4: Eu tenho o maior telhado de vidro do universo.
0: Por isso é que eu também me lembrei mais deste tema, porque eu acho que nós usamos muito. Acaba por ser, ou seja, nós quando usamos as palavras, vem de uma influência social.
3: Sim,
4: claro.
0: Não é? Nós não nos lembramos,
4: sim.
0: Ok, agora vou começar a usar aqui tóxico, queremos fazer parte, ouvimos alguém dizer, começamos a introduzir, quando damos conta.
4: Olha, sabes o que é preciso? É preciso usar uma palavra que é usada por todos, para todos melhorarmos. Temos de fazer um brainstorming. Temos de fazer um brainstorming para passar a usar melhores palavras.
3: Pois é, essa maniazinha.
4: Team building,
3: brainstorm,
0: briefing. O conteúdo. Conteúdo.
4: E o ângulo? Qual é que é o ângulo? Tem que haver sempre.
0: Pois é.
4: Qual é que é o ângulo aqui disto?
0: Pois é.
3: Não é ângulos.
0: Temos
3: não
0: também,
3: há 180, 90,
0: na mesma lógica do que tu disseste há bocado, do organicamente, temos o orgânico, o autêntico, temos vibe e energia, não senti, vibe, energia, estas aqui são muito, desta pessoa, o manifestar,
4: também,
0: atenção.
4: Também usas,
3: eu acho que o manifestar é, ou seja, é tipo, é literalmente... Lá está.
4: Manifestar é tipo.
0: Literalmente,
4: literalmente.
0: Não é. Mas aqui o tipo estava bem dito.
3: Tipo.
0: Porque
3: do
0: o
3: género.
0: Tipo aqui é do género.
4: Sim.
0: É sinónimo.
4: Sim.
3: Do género.
0: Aqui está bem.
3: Do género.
0: Está bem dito.
3: Mas o género.
0: Hã?
3: Também não é género.
0: É. Como assim aqui estava é bem dito. O tipo, quando
3: sim,
0: aqui, queria
3: não,
0: explicar.
3: Certo. Mas do género também é. Porque não é género. Percebes? Do género.
0: Ah, a expressão do género. Ah, por acaso não ouço muito essa.
3: Do género.
0: Não,
3: também?
0: Não, ouço mais do tipo.
3: Ah,
0: mas aí o tipo está bem usado, que é quando é sinónimo de.
3: Okay.
0: Agora, quando é tipo, do nada. Tipo e tipo, estava lá e tipo. Epá,
3: a quantidade
0: não.
3: De pessoas que dizem tipo
0: isto?
3: 50 vezes.
0: Não. Mas percebo, é um tique, é complicado.
3: É um tique, isto são tiques.
4: Essa todos temos.
0: E é um tique tipo.
4: Agora.
0: tipo, é um tique e tipo, todos temos algum.
4: Sim, vamos
0: tipo.
4: Controlar para não ir embora desta rádio.
0: Ai, credo-se. Quer dizer,
3: o Slow J não tem tique.
0: Nós vamos, às 7.
4: Às 7, só às 7.
0: Tem tique para fazer boa música e pode continuar. Slow J agora com Cor da Pele, são 6:33.
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0: Eixo com mais música nova na Mega, Stop the Wedding. Não é?
1: Stop the Wedding.
2: Eixo, coitada. Eixo. Dizer, eixo.
0: Eu perguntei antes, é acho? Acho o que quiser.
2: É
0: eu acho. Digo assim.
2: É acho ou age? Acho.
0: Tem mais
2: que
0: piada ser o eixo com a música. Eixo. Pararam-me o casamento. Espero que não seja.
1: Eixo.
0: O eixo também se usa muito.
1: Eixo. O eixo. Ai, o eixo. Tá, mas isso lá
0: não,
1: está, isso não é uma
0: não
1: expressão.
0: É. Era só para chegarmos ao tema, sim, sim.
1: Sobre expressões ou palavras que nós dizemos de forma ou abusada ou despropositada.
2: Gostei. Boa, boa.
0: Ah, olha, temos aqui o Afonso. O Afonso, gosto deste nome, Afonso Guzmão Reis. Se calhar não devia ter dito tudo.
1: Não, mas é assim, só para perceber do erro, né? Depois.
0: Mas
1: não
0: é um nome muito bonito.
2: É,
1: e já não nos mandava mensagem há muito tempo.
0: E o... A marca assinala sempre e não manda mensagem
2: então,
0: desde 2024.
2: Desde quando?
1: Desde abril.
0: Ui! Isso realmente já não mudou.
2: Compras em abril. Em Madrid. Enganei-me na música.
0: Mas também pode ser em abril em Madrid. Bem, e o basicamente, e eu concordo, e aqui, lá está. Eu acho que todos os mentes estão a ser muito usados e desnecessariamente.
2: Estão a sofrer por um desgaste de imagem. É por isso que se diz, nas carreiras tem que se cuidar da tua imagem, seja uma carreira pública ou a tua carreira com os teus amigos. Tu não te desgastes. Sai à hora certa, aparece na hora certa. Não fales muito, mas também não fales pouco. Olha agora como está a família dos mentes. Estão a passar mal. Vai passar por um desgaste, o organicamente, o incrivelmente.
0: É, o literalmente, literalmente. Meu Deus, esse já morreu. Olha, temos aqui a Adriana a dizer, uma palavra que eu uso muito é o imagina.
2: É o imagina.
1: Mas
0: não, mas calma,
1: eu
0: mas eu gosto
1: acho
0: disto.
1: Que eu acho que tu dizes estas
0: palavras. A Marga está a dizer que eu digo tu.
1: Imagina, a palavra ali, mas imagina.
0: Eu acho que a Marga, eu vou aqui dar
1: não
0: a
1: diz.
0: Contexto.
2: Mas nós dizemos todas estas.
0: Sim.
2: Todas,
0: mas as todas as estamos a dizer a Marga.
1: É,
0: eu acho que tu dizes.
1: Diz.
0: E eu por acaso até acho que sou cuidadosa. Com muitas destas, não estou a dizer que não digo nenhuma.
2: Vai haver bife.
0: Mas tu estás. Não! Só que ela está em todas, ela assim.
1: Por acaso.
0: A Pilar diz esta. A Pilar, eu achei que a Marga, vou-te explicar.
1: Estou mesmo atento ao que tu dizes.
0: Não, isso sim. Não sei se estás.
2: O que é bom?
1: Imagina, estou.
0: Coitadinha no meio. O que é bom? Sei lá. Elas que lutem. Não, já nem sei o que é que eu ia dizer. Mas a Adriana disse assim: eu digo tantas vezes que já é a minha colega de trabalho. I know, ela não disse nada disto. Eu achei que ela tinha tido bem a piada. Mas foi porque eu li mal. Mas tens na mesma. Digo tanta vez que até a minha colega de trabalho já me perguntou: mas imagina o quê? E eu achei que ela estava a dizer: digo tanto que ela é a minha colega de trabalho.
1: Sabes aquele meme que é assim: o meu nome é Rosa Maria, não sei o quê. Ai,
0: primeiro
1: desculpa,
0: e último
1: podemos
0: nome.
1: Fazer outra vez. Eu não me chamo nada assim. Isso é bem bom.
0: Isso apareceu-me agora também.
1: Foi
0: não sei porque é que eu disse isto. Eu estou nervosa. O meu nome não é isso.
1: O meu nome não é nada assim.
2: Isso é bem bom.
0: Isto é bem bom também, adoro. Tipo, sim, já falámos do tipo. Este também já falámos, vamos aqui ouvir. Não me digas que é a Belly. É mesmo, eu não acredito, Belly.
3: Olá, malta.
0: Olá.
3: Boa tarde, já não falo com vocês há imenso tempo.
0: E agora que não disse nada.
3: Passaram para a tarde e uma pessoa quase nem vos apanha. Só quero mandar um grande beijo, não sei qual é o tema de hoje, mas olha, um grande beijo para vocês.
0: Está
3: aí, bom programa.
0: Para mim o tema agora é a Belly.
2: Obrigado, Belly.
0: A Belly sem saber, e é num bom sentido, deu o nome a um grupo que nós temos no WhatsApp. Mas é em homenagem, é aqui é no bom sentido. Na Mega, segues agora com Tame Impala, Luzão.

0: Mega Hits com o Drive-In, também com DJ Dada e o Plutónio Cafeína. São 6h49 e também nos dão estas. Esta é dada, literalmente.
1: Esta é dada.
0: Aqui está bem.
2: Plutónio.
0: Aqui está bem dito.
3: Aqui está bem.
0: Pronto. Agora, nós temos vindo a falar de uma música, certo? E se
3: é o
0: nos
3: momento.
0: Dão o artista, nós também, não é?
1: Só um bocadinho para curtir.
0: Só um bocadinho. Para ti, que estás no carro, nós fazemos isto por ti, que nós sabemos que
1: e
0: tu pedes muito.
1: E por isso, que sabemos que é nosso ouvinte.
0: Claro.
1: E está a gostar do
3: feedback.
1: Amava
3: que ele estivesse agora no carro a ouvir.
0: Eu estou a imaginá-lo como no videoclipe.
1: Charutada.
0: Ah, é. O sushi. Nós temos de ir ao verdadeiro.
1: Boa, pá, estás a me saber tudo.
0: Claro, estou sempre a ver.
3: Ela já viu o videoclipe 7 vezes.
0: Sim, sim.
3: Mais.
1: Sabes qual é que é a minha parte favorita? Aquela do abelha maia, o meu néctar e depois ouves assim. Claro. Adoro.
0: Sabes? Sei, sei. 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

0: 10.
1: Foi ótimo. E agora vem a senhora interromper. Desculpa incomodar, mas já é hora do almoço. Claro que sim, obrigada.
2: Que hiperfoco.
1: Credo!
2: E aqui isto é hiperfoco no videoclipe.
1: Eu estou completamente viciada no
3: videoclipe. É que nem é na música, é no videoclipe.
1: Sim, mas é uma questão que eu vou.
2: Mas vale porque, pá, trabalhos de qualidade em Portugal merecem ser reconhecidos.
1: É isso, Mateus. Já sabes que eu sou dessas.
2: E pá, este videoclipe está.
1: E por isso mesmo, viva o Ronaldo.
2: Pronto.
1: Consegui falar aqui de grandes símbolos.
2: E é nesta nota,
3: que nos vamos.
1: Que abandonamos também. Abandonamos. Mas voltamos, porque lá está. Seguimos os passos do Pai Cris.
2: Volta.
3: Eles voltam sempre.
2: Pronto, e também é nesta nota
3: que te deixamos.
2: Eles voltam sempre.
1: Será que sim, mas queres desabafar antes de.
3: Não, é a Matilde Prata, vais desabafar já a seguir.
1: Está bem. Muito bem.
3: É isto.
1: Matilde Prata, agora é contigo. Nós voltamos amanhã às 3 da tarde. Obrigada por estares desse lado. Gostamos muito de ti mesmo.
2: É verdade.
1: Beijinho. Agora com mais música nova.

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0: novo episódio do Cala-te Boca e desta vez foi com as manas Corby, Bruna e Bárbara. 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
1: Qual é a influenciadora, criadora de conteúdo, que já pedinchou coisas das vossas marcas e que, na verdade, vocês nem se dão assim tanto?
2: Claro, claro que sim.
3: Uma coisa é quando a marca oferece, ok, de forma muito orgânica, e a pessoa recebe e partilha se quiseram, e ninguém é obrigado a partilhar. Outra coisa é quando a pessoa pede a peça, recebe a peça

0: dizer nada, é muito chato.
1: Terão elas revelado o nome em questão? 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

chegou à conclusão que quanto mais parar de comparar com os outros, mais consegue criar novo. E por ela, eu acho que é uma ótima mensagem, também apresento nesta Nobody Wanna Dance Anymore, o lugar às novas tias com Tinashe. Ariana

Talento Nacional com Chico da Tina na Mega Hits, e é sobre a mais recente crise portuguesa que falamos agora. Já temos comunicado de Cristiano Ronaldo cá fora, na verdade foi partilhado ontem à noite. E não é sobre o próprio comunicado que eu falo agora, porque todos nós

Jesus não leu o comunicado de Ronaldo, vai esperar que saia o filme. Muito bom. Ainda, 8 novos spots em Lisboa, onde Jorge Jesus e Cristiano Ronaldo podem fazer as pazes. Sim, senhora. E por fim, Jorge Jesus abandona a conferência de imprensa depois de jornalista lhe entregar o comunicado. Oh, amigo, eu sou treinador, não sou bibliotecário. Isto

Olha, bom jantar, se for o caso. Não é sobre comida que eu te falo daqui a pouco, mas sim sobre skills na condução. Há de facto manobras e alguns talentos em particular na condução que cada um de nós tem. Mas se a coisa que eu não esperava ver era um concurso que elege o melhor estacionador em paralelo. Esta palavra nem existe, mas foi criada com propósito. Eu falo sobre isso já daqui a pouco. Há também novidades sobre o grandioso jogo da mala, o jogo na Mega Hit, que todas as quartas-feiras te garante milhares de euros. Ora, isso bem me lembro, hoje é quarta-feira, apesar de parecer terça, sobretudo para quem aproveitou o feriado no início desta semana. Portanto, é já daqui a pouco que eu te falo então sobre os milhares de euros que entregámos esta manhã. Primeiro, DJ Godja e Jason Derulo na Mega Hit. Bom regresso a casa.

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3: 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Será que alguém vai atender? Eu quero entregar dinheiro.
4: Estou.
3: Olá! Daqui Olá. É Beatriz Pinto, o grandioso Jogo da Mala. Estou a falar com quem?
4: Dorinda.
3: Dorinda, diga-me uma coisa. Eu preciso que me diga, em euros, qual é o valor que está dentro da mala. A partir de agora tem 10 segundos.
4: 21.113 euros.
3: Será, Dorinda, que ganhou? Será que sim? Será que não? Ganhou! Parabéns!
4: Ai, eu me acredito.
3: Acredito sim. Olha, ganhou, pode ir comprar.
4: Está mesmo a acontecer.
3: Está mesmo a acontecer, está feliz.
4: Eu não acredito.
3: Acredito, sim, senhora.
4: Muito obrigada.
3: Obrigada, obrigada. Beijinho.
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0: Bonita reação da Dorinda que levou para casa esta manhã milhares de euros. 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

causa deste still que a internet criou o rumor de que Karol G e Bruno Mars estariam juntos. À partida não será verdade, no entanto, eu apoiava bastante. Tens entrevista de Zé Vida a Karol G disponível em Mega Hits Instagram e Mega Hits TikTok. É ver. Entretanto, já a seguir falamos sobre o novo campeão de estacionamento em paralelo. Sim, ouviste bem. Primeiro, Luís Capaldi.

Há que destacar aquilo que aconteceu em Filadélfia, que no fundo é uma competição com três diferentes provas. Uma pessoa que consiga estacionar em paralelo de uma só vez, tipo à primeira. A segunda prova foi estacionar num lugar muito apertado. A terceira foi estacionar com muitas distrações. Há que dar os parabéns ao vencedor, a Mário Zucca. E no meio disto tudo, eu quero saber que coisa aleatoriamente normal e banal é que tu és realmente muito bom. Vou já dizer o meu. Eu ganharia, na boa, o concurso e a competição de melhor jogadora de Tetris numa máquina de lavar louça. Eu sou muito boa a fazer o puzzle lá dentro. 968-689-229

0: treinamento em paralelo e houve um vencedor, claro. E no 968-689-229, o WhatsApp da Mega, já temos a mensagem do Ricardo que diz: eu não sou bom a estacionar em paralelo, mas arranjo sempre um lugar à porta de casa. Inveja, Ricardo, é o que eu sinto por ti. Ao mesmo tempo, temos a mensagem do Zé que fala: eu ganhava a competição de perder meias. E percebo que eu também nunca tenho os pares, mas há outra que eu também acho que ganharia, que era conseguir comprar sempre uma garrafa de litro e meio de água e nunca beber. Esta também é um talento que eu tenho. Já a seguir, Jennifer Lopez na Mega Hits. Bom dia, Mega Hits.
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0: 9 da noite com Mega Hit, comigo também a Matilde Prata, e já daqui a pouco com a solução para te sentires um bocadinho mais adulto na tua vida. Há também uma festa que não podes perder já este fim de semana na Universidade do Minho. Primeiro há Cat's Eye para ouvires, boa quarta-feira.
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Toda uma turma na Mega Hits, Frankie on the Guitar, T-Rex, Loner Johnny e Bispo. Será que um deles vai estar na recepção ao calor da Universidade do Minho, que arranca hoje? É já a seguir que falamos sobre isso. Antes, mantemo-nos pelo norte do país, porque eu acabei de te revelar que o queijo de cabra de Trás-os-Montes foi eleito o melhor queijo de cabra da Europa. E acabei também de te dizer que me sinto adulta por gostar de queijo. O Ricardo

0: música sem parar. Arrancam já a seguir com a Aitana.
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Música nova de T-Rex na Mega Hit. E na verdade é hoje que arranca mais uma recepção ao calor, desta vez na Universidade do Minho. Tantos artistas que vão até ao Multiusos de Guimarães para assinalar este início de ano letivo, aliás. Entre eles, Missy Miles, Vespa Asiática, ainda que eu, que para mim é o maior hitmaker do TikTok. Portanto, eu acho que com estes nomes já vale a pena, mas há muitos artistas confirmados. 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

Megashit Mega Hits com o BTS. Bom regresso a casa. E é para este serão de quarta-feira que eu já a seguir te dou sugestões daquilo que podes ver. Há novas séries já disponíveis, portanto fica desse lado para saberes tudo. Primeiro, o artista que vai pisar a maior sala de espetáculos do país em dezembro, com a companhia da Mega, claro, Richie Campbell, por agora.

aquela que foi a música do verão de 2026, Move It, Joana Mega Hits. Eu sinto que, apesar de já estarmos no outono, ainda não é desta que nos vamos despedir da praia, porque temos dias muito quentes na próxima semana. Fica a minha sugestão. No entanto, é hoje, ou agora, nesta semana, que nos despedimos de Outlander. Foi ontem que estreou a última temporada, já está disponível para ver no streaming. E também há que destacar a nova temporada de Ruído, esta série portuguesa de humor de Bruno Nogueira, que só pelos sketches que já estão disponíveis nas redes sociais, está inacreditável. Espama Trincana, talento nacional na Mega.

nova de James Hype na Mega Hit. Já a seguir com O Lugar às Novas de Hoje, a forma ideal para refrescares a tua playlist. E desta vez, eu devo dizer-te, é uma das minhas artistas favoritas de R&B. Fica-te a esse lado. Primeiro,

terem dado um espetáculo numa grua e vai ser então das 3 da tarde à meia-noite que a MaxGP e eu vão dar um concerto inacreditável. Passa em megahits.fm para saber tudo isto. Está na hora de irmos até ao lugar às novas

0: Papillon e Bárbara Tinoco na Megahit. Bárbara Tinoco, que saiu oficialmente do mercado. Casou-se este fim de semana, aliás, e estava tão, tão bonita. Mais bonito é a demonstração pública de afeto de Carolina Deslandes, que foi madrinha da Bárbara, e foi tudo muito bonito, sinto eu, pelo menos eu que vi através de um ecrã nas redes sociais, não é? Eu, Matilde Prata, estou de saída, volto amanhã a partir das 7 da tarde, como de costume, mas antes disso tens todo um drive-in para te fazer companhia, Pilar Lourenço, Mateus Lourenço e Margarida Borrego, de referir que já está disponível também no canal do YouTube da Mega o novo episódio de Fui Mordido Porque aconteceu precisamente esta tarde. Amanhã é a vez do novo episódio do Cala-te Boca, fica atento para saberes com quem será. Já a seguir, Gracie Abrams, beijos! Portugal!
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